0: É isso aí, meus amigos. É noite de sexta-feira. Sextamos de novo, hein? Olha só, meus amigos e minhas amigas. 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Em frente que atrás vem gente. Jacir Guimarães, como é que tá, meu nobre? E aí, boa noite. Com quem que estamos aqui? Alô?
1: Boa noite, Rodrigo Luiz. Toca aquela música que diz assim, que é de bandido, que é com musical com a mão, que diz assim: se você está só aí, não te procura, te amo. Baby, chama que eu vou, baby, chama que eu vou.
0: Valeu! Vamos fazer o possível, vamos fazer o possível. Boa noite, Luiz. Quero homenagear a minha madrinha Noeli Schmidt, lá de Maravilha. Esteve de aniversário ontem. Jossara Viana, aqui de Bom Jesus do Oeste. Abençoado final de semana a todos nós. Valeu, Jossara Viana, lá de Bom Jesus do Oeste, homenageando a madrinha Noeli. Ô, Noeli Schmidt. E aí? Meu amigo Rafael Nodari, direto de Campo Grande, Mato Grosso do Sul, R Pneus. Rafael Nodari, ouvindo a programação direto lá de Campo Grande, da R Pneus, lá de Campo Grande, Rafael Nodari, obrigado pela sua audiência. Mauri Rentes, pedindo Monte Azul, direto de São José, capital do estado de Santa Catarina, região metropolitana. Laci Berger, boa noite. Lori Oliveira participando também por aqui. Linice Sander Zagonel. Que programação linda! Valeu, Linice Zagonel! Obrigado pela sua sintonia. Meu bem. Noeli Schmidt. Obrigado, Noeli. É, também quero concorrer ao shopping, porque ontem eu estava de aniversário. Olha aí. A Noeli Schmidt está sendo amplamente parabenizada aqui na programação de hoje, né? Ari Biscoff, boa noite. Solange Wilson Espada, bom fim de semana para vocês também. Obrigado pela sua audiência. Vilma Rodrigues, de Pinhalzinho. Obrigado, Vilma Rodrigues. Alô, Jair Mal, aí do bairro Cristo Rei, né? Jair Mal, bairro Cristo Rei, na audiência. Valeu.

0: Muito bem, meus amigos, música nova chegando com o musical Champion, né? Pessoal lá de Portão. Na última sexta-feira a gente já lançou, né? Mais na cara que barba, né? Hoje nós vamos direto ao assunto. Sabe por que que a gente vai direto ao assunto? Porque a banda Champion vai cantar assim, ó. Olha aí! É o country!
1: Coisa linda!
0: É o country misturado com banda! E aí, vamos direto ao assunto? Sim.

Ó, já que não deu pra entender, vou ir direto. E a mãozinha pra cima, portão, pra ficar legal. Eu penso em...

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0: Ah, o refrão é fácil, né? Tá mais na cara que barba. Meu radar tá funcionando. Enquanto eu já tô voltando. Tá mais na cara que barba. Que? Meu radar. E aí? Enquanto você eu já. Palmas pra vocês, portão! Que maravilha, gente.
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0: coisa boa. Boa noite, boa noite. Valendo quatro pets de chope da Pinhal Chope Multimarcas. Você participando aqui, você estará concorrendo no final da edição de hoje, né? A Sueli Bot. Ô, Sueli, boa noite.
1: Boa noite, Rodrigo Luiz. Aqui é Sueli Bota, linha São Carlos Saudades. Estamos aqui na Barranca do Rio Saudades, todos muito Opa. Bem de saúde, muito bem. Próxima música, a sua escolha, eu vou oferecer ali para os meus vizinhos e para os meus amigos. Que todos tenham um excelente final de semana. E eu quero chope, chope e mais chope.
0: Valeu, Soili e Érico Botto, Barranca do Rio Saudade. Quero participar do sorteio do chope a Júlia. Ô, Júlia, boa noite. Márcia Beckman, do bairro Pioneiro, como é que tá, Márcia Beckman? Alberto Schmidt, direto de Xaxim, na audiência. Marcos Reinheimer, manda uma música pro meu compadre Sérgio, lá de Panambi. Alô, Sérgio, Panambi. Marcos Reinheimer lembrou de vossa pessoa. Valeu, Marcos Reinheimer. Aí, Nilda Killing, Guarujá do Sul, peço a música pro meu pai, do Zé Tapera e Teodoro. Opa, música sertaneja raiz, Zé Tapera e Teodoro. Valeu, Inilda Killing.
2: Cara, essa linda canção.
0: Sérgio Ademar Cineman, olha aí que coisa boa. O nosso amigo Sérgio Ademar Cineman. Olha aí, nós não temos mais a multirural. Lembro bem, os Catarina, nós chamava eles aí com os truques. Tinha um senhor com 11, 13 de saudades. Se eu não me esqueço, vinha pra carregar, às vezes nunca mais vi ele. Olha aí. O Sérgio Cineman, ele lembra desse tempo, né? Em que a gente trabalhava no puxe da soja. É. Mas quem era o senhor 1113, o caminhão Mercedes 1113 de saudades? Ô, Sérgio! Viu, Sérgio? Será que era esse 1113 de saudades? Por acaso era um Mercedes azul? Que eu acho que eu sei quem que o amigo está se referindo, hein? Assim nós éramos chamados, os Catarina, né? Nós estávamos lá em Tupanciritã trabalhando no puxe da soja. Aí a gente era chamado de Catarina, né? Eu lembro que eu levava soja para o trilho do trem, ali na estação ferroviária da Bung Alimentos, onde a gente carregava as locomotivas de trem da América Latina Logística. Era um trem gigantesco que levava soja direto para o porto de Rio Grande. Ou seja, as empresas, elas compravam soja do produtor rural e carregavam o trem direto para as exportações, né? Era uma loucura aquilo, a gente trabalhou lá de forma incessante, né? Noite adentro, enquanto que a relva da madrugada não vinha para umedecer a debulha da soja, as máquinas colhiam, noite adentro, né? Eu tenho muitas lembranças de Tupanciritã. Eu lembro, inclusive, de um agricultor que me chamou muita atenção, que me marcou muito, a família Zimmerman. A família Zimmerman, ali de Tupanciritã, nos acolheu tão bem que a gente se sentia em casa. Família Zimmerman era uma família que morava em 15 de novembro e na construção da barragem, a barragem do Salto Jacuí, as terras da família Zimmerman foram tomadas pela água do lago e assim a família Zimmerman teve que se realocar comprando novas terras e foram se instalar em Tupanciritã. E nós tivemos a grata satisfação de carregar soja na propriedade da família Zimmerman. Poderia contar aqui a noite inteira muitas histórias de Tupanciritã, viu, meu caro Sérgio Ademar Cineman? Grande abraço para ti, só me faça memória... Se o senhor do Mercedes 1113 de saudades era um Mercedes azul, que daí eu te digo quem era, mas em off aqui, né? Em off, né? Valeu, amigo! Sérgio Welter, em Panambi, na audiência! Ei, passa um filme pela cabeça da gente! Ei.

Alcide Claudinara Dierings, direto de Espumoso, Rio Grande do Sul. Lízia Zumacher, ali. Obrigado, Li. Ademar Bach, obrigado pela audiência. Lízia Marlene Zumar, de Nova Petrópolis. Terezinha Wiltner, boa noite. Edilson Camati, direto do Planalto Alegre, meu grande amigo Edilson Camati. Nelson Yanke, Faxinal Ernestina na audiência. Sueli Bot, mais uma vez participando aqui também pelo Facebook. Anoili Kerkhoff Thiel, boa noite, obrigado pela sua sintonia. Ao Sérgio Ademar Cineman me respondeu aqui, era um Mercedes verde. Bah, agora eu vou ter que puxar pela memória, viu, meu caro Sérgio? Eu não tô lembrado, hein? Eu não tô lembrado de nenhum Mercedes verde, não sei, eu acho que não era do meu tempo, então. Então não era do meu tempo, né? Mercedes 1113 verde, em saudades. Quem que tinha, será?

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Estamos de volta. Estou aqui com bate-papo aqui com o Sérgio Ademar Cineman, esse nobre amigo que nos achou através do Facebook, né? Está acompanhando a nossa programação lá em Tupã-Siritã. E realmente eu estava falando da família Zimmermann, lá de Tupã-Siritã, e esse pessoal se mudou. Esse pessoal não mora mais em Tupã-Siritã, o pessoal foi pro Tocantins. Rapaz, olha isso, hein? É gente com espírito aventureiro, hein? Família Zimmermann de Tupã-Siritã, onde eu carreguei muito soja, foram pro estado do Tocantins, onde tem mais lavouras, né? É. Que coisa boa, hein? Valeu, valeu. Meu amigo Sérgio Ademar Cineman. Forte abraço!

0: Inocência Coreia também por aqui, Lúcia Pereira também na audiência com a gente, valeu, obrigado. Outra noite. Salete Lucilda Kyle. Ô, Salete Kyle.
1: Boa noite, Rodrigo. Oi. Aqui é a Salete Kyle, estou escutando o teu programa.
0: Coisa boa, né?
1: E quero participar do sorteio do Shopee. Valeu, bateu no sorteio, Rodrigo. Bom final de semana para vocês, toda a família da rádio.
0: Valeu! Boa noite, quero participar do sorteio do Chope. Lorita Maria Rosenbach Brutcher de Pratas. Roda uma música para nós aqui nas Pratas, São Carlos, sempre estamos ouvindo a programação. Sexta-feira e no sábado à tarde. Obrigado, Lorita Maria Rosenbach Brutcher. Muito bem, quero aqui voltar, né? Quero aqui voltar ao meu amigo lá de Tupanciritã, Sérgio Cineman. Eu acho que Mercedes Verde, 1113 de saudades de propriedade Léo Niederle, né? Transportadora Niederle. É o que nós conseguimos agora aqui rastrear, né? Obrigado, César! Valeu, garoto!
2: Amigo, por favor, me escute. Tô precisando conversar.
0: Valeu! Estamos hoje interagindo aqui com o pessoal lá de Tupanciritã, né? Sensacional! Coisa boa, por demais!

Muito bem, eu trago aqui mais sucessos, mais lançamento. Antes eu quero falar um pouco desse artista, o Neco Martins, né? Para quem conhece essa voz já lendária da música de bandas, né? Teve participação nos Atuais, Grupo Momentos. O Neco Martins já andou duas voltas ao mundo, né? Com suas participações em bandas. E agora tem banda própria. Agora tem a sua banda própria, sua empresa própria, NM Banda, Neco Martins e Banda, NM Banda. E agora o Neco gravou um repertório novo, um repertório de trabalho, né, na qual executa aí nas suas apresentações aí nos palcos do sul do Brasil. Neco Martins, de profissão, ele é baterista, né, sempre foi baterista e também vocalista. E já está atualmente com 60 anos, né? Residente, nascido em Horizontina, Rio Grande do Sul, né? É conhecidíssimo aí por sua carreira em vários conjuntos musicais ao longo da sua vida e atualmente dirige a sua própria banda chamada NM Banda, Neco Martins e Banda, né? E é por isso que eu destaco o mais novo sucesso.

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1: Eita, terceira dimensão, 50 anos.

0: coisa boa, hein? 50 anos do melhor do bailão dos atuais, hein? Eita coisa! Essa é pra matar a saudade, né, meu amigo Valdecir Dalcastel? É. Saudades do tempo do Corpo e Alma, anos 90. Os bailão do Neco Martins, ele era o cara. Ele era baterista da banda Renascença de 3 de maio, anos 91, 92. Verdade! Ô, Valdecir! O Valdecir é uma enciclopédia, sabe tudo também, é bastante interagido, né? Eu tenho um amigo meu, o Rogério Antônio Schneider, também sabe bastante conteúdo, bastante história, bastante trajetória das bandas e suas respectivas épocas. Isso é cultura, né, gente? Isso é cultura, né, Valdecir? É claro, por isso a gente aqui vai mantendo viva a boa música de banda. Estamos na escuta da programação aqui no Plantio do Milho. O agro não para, vamos em frente, Dirvan Girardi. Ô, Dirvan Girardi, um bom trabalho. Obrigado pela audiência. Pessoal que tá no plantio do milho por esses dias, né? Aproveitando aí essa janela de sol que deu, né? Nessa oportunidade desses dias bons aí. É, o pessoal, eu inclusive, essa semana fiquei, observei aí, pessoal virando a noite, né? Trocando de operador e tocando noite adentro, madrugada fora, para dar conta nesses poucos dias que teremos de tempo bom, né? Tem previsão de muita chuva aí pela frente, né? Então a turma tá aproveitando, hein? Aquela dos olhos negros me deixam louco. Ô, Janete, boa noite. Obrigado.
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0: Daqui a pouquinho, sorteio de 4 pets de chopp. Participe que ainda está em tempo.

0: E é por isso que eu trago o brilha-som, hein? Olha aí!
1: Simba!
0: Louco apaixonado!
1: Salve a todos os loucos apaixonados que estão aí fazendo.

0: isso aí, meus amigos. Vamos que vamos por aqui. Jandir Machado, valeu, garoto. Obrigado aí pela sua audiência. É o nosso amigo Valdecir Dalcastel compartilhando aqui uma fotografia antiga do musical Blue Star de São Carlos, hein? Ô, rapaz! Essa é antiga, né, Valdecir? É. No tempo que a banda Blue Star tinha a Kombi, né? É. A Kombi! É, a Kombi do Blue Star, né? Quando o Blue Star tinha a Kombi, né? Ei, coisa boa, hein? Lotávamos uma Kombi em Cunha Porã, não perdíamos um baile da região onde eles tocavam, né? Beloni Dalmagro dizendo aqui, ó, da esquerda para a direita, de cabelos claros e comprido, é o Liberato Marangoni. Ela conheceu um dos músicos aí dessa época, né? É isso aí, o pessoal comentando aqui, né? Eita, coisa boa, que tempo, hein? Valeu, obrigado, Valdecir Dalcastro! Alô, participações!
1: Eu sou o Rodrigo Luiz, aqui é Nestor Lenha, da Barra da Europa, União do Oeste, para participar do cheio. A próxima música pode ser qualquer uma, beleza?
0: Valeu, valeu!
1: Tô voltando o modelo para casa agora.
0: Mas que tal? Então tá combinado, Astor Leonard. O que vier, tamo debulhando, como diz o nosso amigo Eduardo Frasnelli.

0: vai embora.
1: E como é de costume, né, gente? Quem já acompanha a programação, sempre mais ou menos por esse horário, né? Mais ou menos por esse horário, a gente sempre lembra dos apaixonados, né? Afinal de contas, a gente sempre tem no nosso seleto público ouvinte, a gente sempre tem aquela galera mais apaixonada, né? Aquele pessoal assim, mais love, né? Então a gente tem que rodar uma música de banda romântica e é por isso.

isso que a gente traz a essa, a nova vibe do bailão. Olha aí, eu e você, a essa.

beleza? Eu e você. Carolina, vem cá. Vivete o teu desejo. E agora a gente destaca Vanderlei e Rodrigo gravando com o cantor Pino dos Atuais, o Mar Azul.

gente, que preciosidade. Vanderlei, Rodrigo, Pino. Olha, dispensa comentários, não é mesmo? Telefone não. Mar Azul. Janete Eternos, como é que você vai? Tudo certo? Linha Volta Grande, Janete Eternos. Meu amigo Claudir Kruger na audiência. Grande Claudir Kruger. Valeu, garoto. Boa sorte. Isabel Maldaner de Nova Erechim participando do sorteio do Chopper. Nazilde Brandalize de Nova Prata na audiência online. Obrigado, Nazilde Brandalize. Claudir Kruger e Isabel Maldaner participando por aqui. E dentro de instantes, meus amigos, agora é a sua chance, participe já, que teremos o sorteio de 4 pets de chope. Alguém vai levar!

Rogério Magrão e banda. Quase eu disse o San Marino, né? É, legal. Muito bem, meus amigos. A gente vai fechando a conta. Paulo Maldaner participando por aqui também. Obrigado aqui. As participações devidamente registradas agora pelo... Pra mim aqui agora no WhatsApp, né? Então, dessa forma, a gente vai de imediato partir para o sorteio de mais 4 pets de chopper.

Tem chope sim. Vamos para o sorteio. Atenção, atenção. Girando a roleta russa. Pega aí. Opa. Roselei Heffler. Roselei Heffler. A Roselei Heffler, atenção, já vamos estar entrando em contato com a Roselei Heffler. Já vamos estar em contato com a Roselei Heffler para passar a orientação de como ela deve proceder para retirá-la do seu prêmio. Valeu, Roselei Heffler!

E a gente só agradece a mais essa noite em que a gente pôde reviver, relembrar e ao mesmo tempo lançar grandes músicas de bandas que estão chegando, que estão abastecendo a nossa playlist com as melhores, porque a nossa programação a gente reuniu o bom e o melhor. O melhor com o bom. E tudo isso com você do outro lado faz da sexta-feira ser mais especial. Obrigado, gente! Obrigado de coração! Obrigado às nossas empresas patrocinadoras! Obrigado, Deus, pelo dom da comunicação, pela riqueza de amigos que a gente coleciona dia a dia. Forte abraço, tenham todos uma ótima noite de sexta-feira e até amanhã sábado, hein? Aquele abraço! Valeu, gente! Tchau, tchau!

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0: funcionou?
1: Como é que não chora?
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3: Sejam bem-vindos, Guilherme Benuto em casa!

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1: Terminar com raiva, amigo.
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0: Obrigado.
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7: Então, che, muito bom dia! Bom dia pra você que se liga na 100.9, bom dia pra você que tá acordando agora, pra você que nem foi dormir ainda. Um bom dia, uma ótima manhã, sabadão 29 de agosto de 2026. Excelente manhã de sábado. Depois de uma madrugada chuvosa, né? Fortes ventos em alguns pontos da região, em outros, graças a Deus, foi só chuva mesmo, enfim. Teve aí alguns milímetros já durante essa madrugada. Daqui a pouco mais a gente vai saber aí as previsões do tempo também e o volume pluviométrico que já caiu aqui na nossa região. Previsão indicando muita chuva ainda. 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
7: E abrindo todas aqui no Roda de Chimarrão, a gente vai juntos até às 7h30 com o melhor da música gaúcha.

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0: Mas que tal, né? 5:12, um bom dia pra você. E olha, daqui a pouquinho eu trago pra ti então a previsão do tempo aqui na 100.9. Dentro de instantes.

Muito bem, vamos trazendo a previsão do tempo para você que se liga aqui na 100.9, saber como irá se comportar o tempo e a temperatura para hoje, sábado, amanhã, domingo, os próximos dias aí da semana que se aproxima, né? Então, para hoje, as previsões tiveram algumas alterações aí nas últimas horas, né? Previsão para este sábado, volume de chuva em torno aí de 5 milímetros, sol com algumas nuvens, pode chover rápido durante o dia e a noite, né? Então, esse pode chover, né? Poucas chances até, e com toda a chuva que deu já durante a madrugada, pancadas intensas, talvez sobre pouco volume de chuva para agora durante o dia. Amanhã, domingo, também previsão aí de aumento de nuvens e pancadas de chuva no final da manhã e à tarde. À noite, com chances de precipitações ainda maiores, com possibilidade de temporal amanhã à noite. Volumes estimados para amanhã em torno de 17 a 20 milímetros de chuva, mas o volume maior mesmo está previsto para segunda-feira, quando pode chegar a 50 milímetros de chuva, com tempo nublado e com chuva forte durante o dia. À noite a chuva diminui de intensidade, mas não deve parar na noite de segunda-feira. Terça-feira ainda tem possibilidade de alguma pancada de chuva, porém já com aberturas de sol e o tempo vai melhorando. A temperatura ainda varia durante esses dias, até segunda-feira as mínimas devem ficar na casa aí dos 18, 19 graus e as máximas podendo chegar aí aos 26, 27 graus. Já para terça, mínimas de 13, máximas de 19. Na quarta-feira, tempo bom, porém com temperaturas mais amenas, mínimas aí na casa dos 8, 9 graus e as máximas podendo chegar aos 22, 23 graus. Então, é o que indicam as previsões do tempo para os próximos dias aqui na região. Um bom dia para você. 5 horas e 20 minutos. Está chegando Mano Lima.

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1: Esse é o Mano Lima, né? Que coisa séria, rapaz. 5 horas e 23 minutos.
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1: 5h23, um bom dia para você. 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Baita abraço pra ti, segue ligado, aumenta o volume, participa com a gente. Vamos fazer esta manhã de sábado coisa linda, uma barbaridade.

0: Alex Silveira, aqui na programação 100.9, o nosso Roda de Chimarrão. Rápido intervalo, já já a gente volta e tem mais música pra ti. No sinal, 5 horas 28 minutos, bom dia.
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0: César Oliveira e Rogério Melo, apaisanados. Aí o sucesso que tu curte aqui na programação 100.9. Deixa eu mandar um alô também a Isabeth Schuch. Pessoal lá em Nova Erechim tá ligadinho com a gente. Um baita abraço, obrigado pelo carinho. Janete Ternos também tá sintonizada por aqui. É, lá na linha Volta Grande, obrigado pelo carinho da sintonia também. Participando por aqui da nossa promoção Kit Churrasco, tá certo? E olha, Xê, Sul Brasil celebra 35 anos de emancipação com uma programação especial que já começa hoje por lá. Isto mesmo, Xê. Nossa equipe de reportagem, Milton Bittinger, Felipe Eduardo, Janete Aparecida, enfim, né, já estão a caminho, já estão a caminho lá de Sul Brasil para daqui a pouquinho trazer as informações. O evento cultural, feira, desfile, cavalgada e festa comemorativa celebram aí os 35 anos do município de Sul Brasil. E hoje tem café na praça. É isto mesmo. Então, atenção você, munícipe de Sul Brasil e vizinhança, também pode se achegar por lá, que já começou, já está começando por lá o café na praça. Claro que a chuva e o vento da madrugada aí deram uma extraviada um pouquinho no negócio por lá, mas não tem nada cancelado, tá? O negócio vai acontecer, você tá no convite, já pode ir se aproximando por lá, que tá tudo praticamente alinhado. Daqui a pouquinho, Felipe Eduardo, Milton José vão entrar ao vivo de lá para trazer as informações também sobre essa programação para lá de especial que acontece hoje no município de Sul Brasil, todos os anos, cada vez maior, o café na praça lá em Sul Brasil. Primeiro a gurizada vai chegar lá, que se eu bem conheço a minha tropa, vão chegar lá, vão primeiro rechear a pança, né? Depois eles enviam uns flashes para cá, mas tá tudo certo, vamos deixar os homens ser felizes também, né? Tá bueno? Daqui a pouquinho eles mandam os flashes, manda aí, conta pra gente como é que tá os preparativos, como está aí essa festança em comemoração dos 35 anos no município de Sul Brasil.
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0: Bueno, che, 14 faltando para 6, um bom dia para você.

0: RCO, agora 10 minutos nos separando das 6 da matina. Bom dia.
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11: Bueno, então, Shei, estamos de volta na programação 100.9 do teu rádio. Como eu falei anteriormente, hoje Sul Brasil inicia aí as celebrações dos seus 35 anos de administração, né, de aniversário. Político-administrativa. E o nosso colega Felipe Eduardo já está por lá e vai trazer também algumas informações desde lá. Felipe Eduardo, bom dia.
12: Bom dia, Lindomar. Bom dia a todos os ouvintes da Rádio Centro-Oeste. Falamos diretamente do município de Sul Brasil, porque hoje tem café na praça, um pouco de instabilidade, né, com algumas adversidades, mas estamos aqui firmes e fortes com a programação da Rádio Centro-Oeste. Estamos aqui com o prefeito Vanderlei Galina, também com o vice Pingo. Prefeito, não tem tempo ruim para parar com a festa, né? As festividades oficialmente abertas e a população já chegando. Bom dia.
13: Bom dia, Rádio Centro-Oeste, nossos ouvintes. Bom dia, vice-prefeito. Bom dia a todos que já estão aqui. Tu vê bastante gente aqui. Como você falou, não tem tempo feio. A gente virou a noite aqui organizando, agradecer aqui o João Paulo da Inova, de modelo, toda a sua equipe também, funcionários públicos que estão aqui para esse evento acontecer, dando o início das festividades do aniversário de 35 anos do Sul Brasil. Devido ao calendário, a gente começa hoje, dia 29 de agosto, com o café na praça. E esperamos de 1.500 a 2.000 pessoas. Então, aqui o povo está já vindo, está participando, porque não tenho dúvida que esse evento vai começar para fazer um grande evento para toda a festividade do mês de setembro.
12: Com certeza. Daqui a pouquinho a gente vai conversar mais. Pingo, bom dia para a população de Sul Brasil. Vire para cá para aproveitar esse momento aberto a toda a população aqui na praça. Bom dia.
14: Bom dia, Felipe. Bom dia, ouvintes da Rádio Centro-Oeste, especial a nossa população. Felipe, começamos o dia aí com um temporal, mas nada impede do nosso pessoal vir e fazer a festa. É um mês intenso, um mês... se iniciou ainda agora em fim de agosto, mas o mês de aniversário é setembro. São 35 anos de histórias, 35 anos de emancipação política administrativa. E nada melhor que a gente começar com o tradicional Café na Praça. É um evento já tradicional no nosso município. E desde já, Felipe, agradecer aí a todos os nossos servidores públicos, que esse evento só é realizado e é um sucesso graças ao trabalho que eles vêm desenvolvendo. Então, agradecer aí o prefeito, agradecer o pessoal da Inova, que esse ano a gente tem os tradicionais torresminhos da Inova aí, que estão sendo feitos, uma novidade. E graças a eles, tudo isso está acontecendo. O tempo estava feio, choveu, deu vendaval, mas a população está chegando e com certeza será uma grande festa.
12: Com certeza. Daqui a pouquinho a gente vai bater mais papo. Mas o pessoal já está por aqui, o prefeito já colocou as luvas e tudo agora, vai para a cozinha também. Lindomar José, qualquer momento a gente volta direto de Sul Brasil, aqui com o Café na Praça e trazendo a programação da Centro-Oeste FM para você ligado aqui no 100.9 do seu rádio.
11: Valeu, Felipe Eduardo e toda a equipe aí da Rádio Centro-Oeste que também estão fazendo a cobertura desse evento especial em comemoração aos 35 anos do município de Sul Brasil. Hoje, Café na Praça por lá, pode se achegar. É que você será muito bem recepcionado também. A gente vai abrindo espaço por aqui, está chegando Informativo Fecoagro. Na sequência, a gente volta com a segunda parte do nosso programa Roda de Chimarrão, hoje dividido em várias partes, tá? Depois, às 7 da matina, tem o horário eleitoral gratuito e a gente volta na sequência com mais informações direto lá do município de Sul Brasil. Até já!
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15: Alô, amigos gaúchos, catarinenses e paranaenses. Eu sou o René Roberto e essas são as principais manchetes da semana. Sicoob lidera repasses do FINEP e amplia financiamento à inovação no sul do Brasil. Entidades do agro catarinense definem pleitos prioritários para o ciclo legislativo 2027-2031. Demanda de fertilizantes para o plantio de verão está atrasada. Definição sobre o plantio de milho também. E ainda teremos o Boletim do Agro, direto de Brasília, com Catherine Heitz. E o Comentário da Semana, com Ivan Ramos. Hoje, com o tema, o agro e o cooperativismo na política. Esse comentário na íntegra e essas notícias, logo após a nossa mensagem cooperativista.
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15: Nesse domingo, dia 30, se comemora o 56º aniversário da Cooperativa Agropecuária de Jacinto Machado, a nossa querida Cooperja. Desde o início, em 1969, 117 agricultores passavam por dificuldades financeiras, estruturais e climáticas. Todas as adversidades foram superadas. E hoje a Cooperja trabalha e conta com unidades de recebimento e beneficiamento de arroz, beneficiamento de sementes, maracujá, lojas agropecuárias, supermercados e postos de combustível. Atua também qualificando seus associados, pois um dos pontos mais fortes da Cooperja são as pessoas. Então, nesse dia 30, todos os nossos parabéns vão para a cooperativa Cooperja de Jacinto Machado, sul de Santa Catarina, pelos seus 56 anos trabalhando para construir sua história de sucesso.
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15: O Sicoobi participou do Startup Summit 2026 em Florianópolis, consolidando sua posição como a instituição financeira cooperativa líder em repasses de recursos da FINEP na região sul. Desde 2024, foram movimentados até agora 630 milhões de reais na região. Em nível nacional, os financiamentos realizados pelo sistema somam 1 bilhão e 300 milhões de reais. Dados divulgados pela FINEP em abril mostram que a região sul lidera as liberações da linha InovaCred em 2026. Com cerca de 900 milhões de reais aprovados. Ainda há 1 bilhão e 200 milhões de reais disponíveis para as regiões Sul e Sudeste. Além das linhas voltadas à inovação, o Sicoobi também amplia o acesso ao crédito para empresas. Entre esse ano e o ano passado, foram liberados 211 milhões de reais por meio do Pronamp via BRDE. Já pelas operações com o Badesc, o volume chega a quase 148 milhões de reais, incluindo modalidades como Pronamp Inovação, Pronamp SC e Pronamp Mulher. A instituição também oferece alternativas como fundos garantidores, entre eles o Pronamp FGO, o FAMP do Sebrae e o PEAC FGI, que facilitam acesso ao crédito para empreendedores. Segundo Lucas Varela do Amaral, superintendente de negócios do Sicoobi Santa Catarina, Rio Grande do Sul, a proposta é estar próximo das startups e entender os desafios de cada negócio. Ele destacou que o acesso ao crédito pode ser decisivo para transformar ideias em produtos, ampliar operações e desenvolver novas tecnologias. Um exemplo é a startup Cartado, que obteve 13 milhões de reais pela linha InovaCred, com recursos viabilizados pelo Sicoobi. O investimento será aplicado em soluções de inteligência artificial, como manutenção preditiva, planejamento inteligente e sistemas de alertas automatizados. Durante a Startup Summit 2026, o Sicoobi também promoveu ações de relacionamento com empreendedores, oferecendo experiências voltadas à educação financeira e ao planejamento de investimentos, aproximando ainda mais o cooperativismo das necessidades de quem empreende. E a seguir, depois da nossa mensagem cooperativista, as notícias da semana do Senar. Aguardem.
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15: Entidades do agronegócio catarinense definiram os principais pleitos para o ciclo legislativo 2027 a 2031. A pauta foi construída por um grupo formado por 8 organizações representativas do setor e reúne propostas consideradas essenciais para manter a competitividade e impulsionar o crescimento da atividade no estado. O documento consolida demandas em áreas estratégicas como infraestrutura, manutenção de capacidade competitiva, sustentabilidade e meio ambiente, além da desburocratização. A proposta é apresentar essas prioridades aos candidatos a deputado estadual e federal nas eleições deste ano. Segundo o diretor superintendente da OSESC, Ricardo Mioto, a construção da pauta levou em conta desafios comuns enfrentados por diferentes segmentos do agro. De acordo com ele, a iniciativa busca qualificar o debate e oferecer subsídios concretos aos futuros parlamentares, com foco em decisões que impactam diretamente quem produz, industrializa e comercializa em Santa Catarina. A agenda é assinada por entidades como a CAVE, FAESC, FECOAGRO, FETAESC, além do Sicoobi, Sindicarne e Sindileite. Números reforçam a relevância do setor. No ano passado, o valor da produção agropecuária catarinense chegou a 74 bilhões e 900 milhões de reais, com crescimento real de mais de 12% em relação ao ano anterior. Santa Catarina reúne mais de 183 mil estabelecimentos rurais, envolvendo cerca de 501 mil pessoas. No comércio exterior, o agro de Santa Catarina exportou quase 8 bilhões de dólares em 2025, com destaque para a liderança nacional nas vendas de carne suína, além da forte participação em madeira e carne de frango. Os produtos do setor representam ainda quase 80% da movimentação nos portos do estado. Superintendente do Sistema OSESC, Ricardo Mioto Ternos, destacou também a importância do posicionamento conjunto das entidades do agro e do cooperativismo, especialmente no contexto das eleições de outubro.
19: Estamos diante de um momento muito importante, onde conseguimos construir uma pauta comum para problemas que afetam diretamente quem produz, quem industrializa e quem comercializa aqui em Santa Catarina. São entidades de diferentes áreas de atuação, mas que compartilham de desafios estruturais. E ao apresentar essa pauta de prioridades de forma organizada aos futuros parlamentares, nós queremos qualificar o debate, oferecer subsídios concretos para que sejam tomadas decisões que impactarão a competitividade do nosso agronegócio nos próximos 4 anos.
15: Este foi superintendente do Sistema SESC, Ricardo Mioto Ternos. Agora, as lideranças aguardam o avanço do debate com os candidatos, com a expectativa de que propostas se transformem em ações concretas nos próximos anos.
20: Agora, direto de Brasília, as informações do agro e do cooperativismo, com Catherine Heitz.
21: Olá, agroamigo, esse é o Chimarrão 360 para a gente falar da política de Brasília que reflete no agronegócio. Eu quero começar falando pela dívida rural. O Conselho Monetário Nacional flexibilizou as regras da linha criada para a composição das dívidas e abriu aí mais espaço, principalmente para bancos e também cooperativas de crédito utilizarem os recursos obrigatórios nessas operações. Na prática, mais uma trava foi retirada, mas isso também não significa dinheiro automático já na conta do produtor. Ainda vai ser preciso comprovar as perdas, atender aos critérios e principalmente passar aí pela análise de risco da instituição financeira. Então agora a pergunta muda. A renegociação foi autorizada, as regras foram flexibilizadas, mas o crédito vai conseguir atravessar o sistema financeiro e principalmente chegar lá na porteira antes da próxima safra? E essa discussão sobre dívida trouxe outro dado muito importante nessa semana. Um estudo da FGV Agro comparou o custo da renegociação com aquilo que o Brasil investe em prevenção. Segundo essa análise, o impacto fiscal estimado da renegociação das dívidas pode chegar a 3,6 bilhões de reais por ano. Se esse mesmo valor fosse aplicado aí no programa de subvenção ao prêmio do seguro rural, numa simulação feita com os resultados de 2025, seria possível alcançar até 112,6 bilhões de reais em produção segurada. E ainda muita atenção. A FGV não está dizendo que o Brasil deve escolher entre renegociar ou fazer seguro. A renegociação é necessária para quem já sofreu a perda. O alerta é outro. É o terceiro ponto da semana, principalmente, aqui. O Brasil soberano. Isso porque o governo regulamentou 13,5 bilhões de reais em linhas de crédito para empresas atingidas pelo tarifaço dos Estados Unidos, aí pelos conflitos do Oriente Médio e também por outras instabilidades no comércio internacional. Desse total, 2 bilhões serão destinados à cadeia de adubos e fertilizantes. E por que isso interessa para o produtor? Porque uma crise internacional não fica só do lado de fora da porteira. Ela mexe principalmente com tarifa, dólar, fertilizante, frete, exportação e, claro, a margem. O crédito ajuda a atravessar esse problema, mas, novamente, a gente está falando aí de uma resposta que vem depois que a crise já aconteceu. E aí nós chegamos a outro dado que resume muito bem o momento do campo. O Brasil deve colher cerca de 360 milhões de toneladas de grãos. Essa será a maior safra da história. Só que o valor bruto da produção agropecuária pode terminar o ano aí aproximadamente em 66 bilhões, abaixo do volume de 2025. Ou seja, traduzindo, o Brasil vai produzir mais, mas isso não significa que o produtor esteja ganhando mais. Preço menor, com fertilizante caro, juros elevados, armazenagem, logística e principalmente o custo financeiro que continuam comprimindo essa margem. A safra recorde é, claro, uma ótima notícia para o país. Mas quem está dentro da porteira precisa saber quanto sobra depois que essa safra sai do campo. Afinal, ninguém produz para o hobby.
15: E a seguir, depois da nossa mensagem cooperativista, as notícias do mercado agrícola da semana. Aguardem.
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0: O plantio da safra de verão de grãos em Santa Catarina neste ano está preocupando o setor agrícola. As definições para o plantio, especialmente de milho, estão atrasadas. Os agricultores estão demorando para aderir até mesmo ao programa Terra Boa, que tem subsídio nos custos de semente e calcário. Os fertilizantes não estão circulando e existe a preocupação de que, quando o agricultor for procurar os insumos, possam não conseguir mais ou pagar mais caro, pois está faltando matéria-prima no mercado devido aos problemas de abastecimento procedentes do exterior. O gerente comercial da Fecoagro, Jairo Lozzi, falou para o nosso informativo agora.

0: agropecuário sobre essa preocupação.
1: Nós iniciamos aí virado de ano, né? Com os preços altos das matérias-primas no mercado internacional. Em seguida aí tivemos então a questão do início de um conflito no Oriente Médio, que é um grande fornecedor de fertilizantes para o mundo e principalmente para o Brasil aí na área de nitrogenados, que seria a ureia. Então, conflito no Oriente Médio. Outro grande fornecedor nosso de minerais, tanto fosfatado quanto cloreto e nitrogenado, que é a Rússia, também em guerra, né? E o caso da China, que é a questão mais econômica, onde o governo chinês, esse ano 2026, ele travou as exportações de nitrogenado no primeiro semestre e de fosfatado o ano todo para abastecer o mercado interno, a sua agricultura. E como a gente sabe, essas três origens respondem por uma grande fatia do fertilizante que vem destinado ao Brasil. Então nós tivemos aí um primeiro semestre bem desafiador na questão de abastecimento para as nossas safras aí no mercado brasileiro. O grande detalhe que quando acontece isso, o primeiro impacto é uma redução de oferta e com isso muda muito os preços no mercado internacional. Então, o que a gente tem percebido para a nossa safra Brasil este ano é um custo maior na aquisição dos fertilizantes aí para o nosso plantio. Em contrapartida, né, os grãos acabaram não acompanhando essa evolução de preço no primeiro semestre e acabou então atrasando aí as decisões tanto das empresas quanto dos produtores na aquisição desse fertilizante. Entrando agora o mês de agosto, o mercado ele estabilizou, né, o cloreto aí é a matéria-prima mais tranquila no ano, né? Então ela não teve muita alteração no ano todo, aí $50 de alta, né? Mas se nós olharmos nitrogenado, ele saiu aí de $400, foi na casa dos $840 e voltou aí, tá hoje se aproximando aí dos $450 no mercado internacional. Então essa ainda é uma conta que ela está equalizando e a base troca nesse momento aí para a cultura do milho. Em outro cenário, né, que é outra matéria-prima que se usa muito, que é a questão do fósforo, também importado, né, o grande volume. E o fósforo, então, se comportou totalmente diferente. Ele saiu aí da casa dos $600 no início de ano e está terminando aí, né, agora iniciando a safra de plantio aí, a próxima $900, $920. Então, esse é um mercado que ficou na alta, né, ele começou alto, está iniciando o plantio em alta, por isso é que a gente vê que o custo de produção esse ano ele vai estar um pouquinho acima da média aí dos últimos 10 anos no plantio das nossas safras. Para frente, o que a gente espera? Nesse momento tem algumas indefinições ainda, né? Mas a grande maioria dos produtores já fez as suas aquisições, então está no momento das misturadoras, das indústrias e nosso Fecoagro fazermos as entregas, né? As compras do primeiro semestre já chegaram, mas o grande detalhe é outubro, novembro, dezembro aí, que é a reta final de ano, que quem tem consumo nesse momento é onde que pode ocorrer um desabastecimento meio geral aí nas plantas industriais, em contrapartida na ponta aí para o produtor.
0: Este foi o gerente comercial da Fecoagro, Jairo Lozzi. E a seguir, pois, a nossa mensagem cooperativista, o comentário da semana com Ivan Ramos. Hoje com o tema, o agro e o cooperativismo na política.
2: Todo futuro começa com uma escolha. E todos os dias, milhões de brasileiros fazem uma delas. Cooperar. É assim que alimentos chegam à mesa, que o crédito fortalece pequenos negócios e que serviços como saúde, transporte e infraestrutura ajudam a transformar vidas. Quando milhões de pessoas escolhem cooperar, formam juntas um dos maiores movimentos do Brasil. São mais de 29 milhões de cooperados. Mais de 4.400 cooperativas. Um movimento presente em todo o Brasil, que gera empregos, renda e desenvolvimento. Mas existe outra escolha que também ajuda a construir o nosso futuro. O voto. Você já parou para pensar que muitas das decisões tomadas em Brasília, nos estados e nos municípios, impactam diretamente a realidade das cooperativas? Leis, políticas públicas e normas podem criar oportunidades ou trazer novos desafios para o nosso movimento. Por isso, participar da vida pública também é cooperar. Foi pensando nisso que o sistema OCB criou o Programa de Educação Política do Cooperativismo Brasileiro. O objetivo é simples, mas o impacto é gigante. A ajudar cooperados, dirigentes e lideranças a entenderem melhor como funciona o processo político e como as decisões públicas impactam o COP e a sociedade. 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E quando chegar a hora de votar, escolha o seu futuro. 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Até a próxima!
3: Fato em Destaque, o comentário da semana com Ivan Ramos.
4: Estamos em período eleitoral. Com isso, as discussões sobre os nossos problemas são ligados automaticamente à política. Em qualquer lugar, com qualquer público, independentemente de gostar ou não da política, os problemas afloram e aumentam as expectativas de que seja um momento para resolver pendências do país, dos estados e de determinados setores, até problemas particulares. Os eleitores muitas vezes pensam que primeiro os seus próprios interesses e acreditam que a política, os governantes e os poderes públicos precisam olhar para as suas necessidades individuais e não para o conjunto do estado e do país. É aquela velha expressão: se a farinha é pouca, meu pirão primeiro. Quando o candidato eleito não consegue resolver determinados problemas por meio da política, começam as críticas a todos os políticos. Pouco se pensa no conjunto e no amanhã. O foco é no agora. E é por isso que muitos problemas permanecem, governos entram e governos saem, e pouco se avança. Os interesses individuais acabam prevalecendo e muitos candidatos também alimentam esse comportamento. O setor agropecuário já tem fama de ter pouca força na esfera política. O agro e o cooperativismo são importantes motores da nossa economia, mas muitas vezes ficam em segundo plano porque nossas próprias lideranças se omitem na política. Não querem assumir posições para ficar de bem com todos. Com isso, nossa representatividade fica fragilizada. Em Santa Catarina, neste ano, parece que essa realidade começa a mudar, pelo menos em parte. Embora ainda existam lideranças em cima do muro, as principais entidades do agro e do cooperativismo estão se mobilizando para recomendar candidatos, principalmente para a Assembleia Legislativa e a Câmara dos Deputados, que dispensem maior atenção ao setor. Em recente reunião, lideranças cooperativistas e entidades do agro definiram estratégia para participar do processo eleitoral, não em caráter partidário ou ideológico, mas em defesa dos interesses do setor, assim como fazem outros segmentos da sociedade. Não está sendo vetado nenhum candidato. A proposta é dar prioridade àqueles que já demonstraram interesse pelo agro e pelo cooperativismo, o que possam contribuir para o desenvolvimento do setor. A recomendação está baseada em dois objetivos principais: contemplar representantes de diferentes regiões do estado e candidatos de diferentes partidos políticos. Com isso, busca-se afastar a interpretação de que exista preferência partidária ou regional. Os 6 candidatos considerados preferenciais para a Câmara Federal e os 8 para a Assembleia Legislativa representam diferentes correntes. Agora é necessário que as lideranças repliquem essas indicações nas regiões e contribuam para que os candidatos tenham um apoio suficiente para conquistar as vagas pretendidas. Em um cálculo primário, considerando o coeficiente eleitoral, esses candidatos recomendados precisam somar juntos pelo menos 800 mil votos para que todos conquistem as vagas pretendidas. É um número relativamente modesto diante de um contingente eleitoral catarinense de aproximadamente 5 milhões e 700 mil eleitores. Os demais candidatos continuam disputando milhões de votos. Portanto, não se trata de inviabilizar a eleição de ninguém. Cabe a cada candidato fazer a sua parte, mostrar o que já fez e apresentar o que pretende fazer no exercício da função. Na política, é preciso conquistar apoio e não apenas criticar. A decisão das entidades do agro, neste ano, é bastante diferente do procedimento adotado em eleições anteriores. Mas como em qualquer atividade, sem empenho e trabalho, ninguém chega a lugar algum. O agro e o cooperativismo estão, como se diz popularmente, colocando as mangas de fora. Resta saber se os mobilizadores, líderes e formadores de opinião realmente vão se empenhar para pedir votos para quem efetivamente representa o setor, sem qualquer demérito aos demais candidatos. Será que desta vez vai? Nas últimas eleições ficamos frustrados com o desempenho dos nossos candidatos, porque pouca gente se empenhou. Essa é a minha opinião. Pense nisso.
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0: Bueno, então, estamos de volta aqui na programação 100.9 do teu rádio. E a sequência do nosso Roda de Chimarrão. 22 minutos nos separando das 7 da matina. Um bom dia, uma ótima manhã. Daqui a pouquinho a gente vai saber mais informações lá de Sul Brasil, onde o município está aí preparando e, no caso, já está acontecendo o famoso café na praça, né? Onde toda a população está convidada, evento aberto ao público, totalmente gratuito, lá na Praça Central de Sul Brasil, em comemoração aos seus 35 anos de história político-administrativa, tá bom? Neste final de semana, café na praça, lá nos dias 4, 5 e 6, tem a quarta FESUL, né? A feira aí do comércio, da indústria local de Sul Brasil. Também no dia 6 de setembro tem desfile cívico, nos dias 11, 12 e 13 a cavalgada, dia 18 de setembro tem festa dos idosos, dia 26 a grande festa aí também em comemoração aos 35 anos do município de Sul Brasil. Daqui a pouquinho mais, Felipe Eduardo, Milton José vão conversar com a gente diretamente lá do município de Sul Brasil, tá certo? 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Esse é o nosso Roda de Chimarrão.
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0: abraço, mais um Louco lá da Fronteira e tem informação aqui na sua manhã.
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0: Valeu, Wesley. Obrigado aí pelas excelentes dicas. 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
0: É, e a gente vai mandando alô por aqui ao Eduardo Franznelli, tá ligadinho com a gente. Seu Jorge Antônio Floss, informando aqui, choveu 7 milímetros nas últimas 24 horas, ou seja, nessa madrugada, né? Ontem não choveu. Então aí 7 milímetros de chuva. Também, daqui a pouquinho a gente traz mais informações lá do município de Sul Brasil. A Maria Helena Froza, Linha Navegantes, Pinhalzinho, também ligadinho com a gente, ligadinho aí participando da nossa promoção. Kit churrasco do frigorífico Bevilacqua. A Rosa Pituco também tá ligadinha por aqui participando da promoção. Um baita abraço. Vem aí na sequência também o programa eleitoral partidário gratuito e a gente volta na sequência então.

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2: Bom dia! Começamos o nosso programa de hoje trazendo o nosso prefeito em exercício, Gilmar Gonçalves da Silva, falando sobre os trabalhos em andamento no nosso município. Ele ainda aproveita para se despedir do cargo de prefeito, devido ao retorno do prefeito Wesley na próxima semana.
3: Olá, meus amigos de Águas Frias. É uma satisfação estar nos dirigindo a todos vocês e informando aí que a gente está deixando, né, o comando do município agora nesse próximo domingo, né? E agradecendo mais uma vez aí ao prefeito Wesley pela oportunidade, né, de a gente estar à frente do nosso município, trabalhando pelas pessoas, né, e tentando fazer o máximo, né? Pegamos um mês chuvoso, né, e aí a gente ficou aí 3 semanas aí praticamente com o maquinário parado, então a gente não pôde atender muitas as propriedades, aos agricultores, né. Deu essa semana de sol, a gente se desdobrou aí fazendo o possível para atender todo mundo, mas a gente pede a compreensão dos nossos agricultores, né, porque como deu muitos dias de chuva, a gente tem muitas demandas e alguém é o primeiro e alguém vai ser o último, e às vezes a gente fica para outra semana e assim por diante. Então a gente fica honrado, né, de ter tá no comando. A gente acompanhou todas as obras, né, ligamos para todas as empresas que estão trabalhando e fazendo obras no nosso município, vistoriamos todas elas também, acompanhamos de perto e para que as coisas andem o mais rápido possível, né. Então, a gente entende também as empresas, né? Porque tem chuvas e essas questões, né? Acompanhamos a obra da Dona Antônia, a obra da Linha Bonita, que são asfaltos. E como o tempo chove, às vezes dá muito transtorno para a população que passa pelas estradas, né? O barro muito grande. Sem contar também as nossas estradas aí que já vinha chovendo antes, né, da gente entrar na administração, e choveu e deu só esses dias aí de sol, e aí a gente deu mais uma atenção especial para os agricultores, né, porque a gente sabe que é a época do plantio e tem que acelerar, então a gente pede a compreensão. Tem alguns trechos aí de estrada que a gente vai mexer, já conversamos com o prefeito Wesley, a gente vai mexer nos próximos dias, vamos alargar algumas estradas, mas a gente pede a compreensão, né, que agora termina esse período, que vai ser o período aí que o pessoal vai tá plantando, e a gente se dedica exclusivamente às estradas, né? Temos a estrada ali em São João, que a gente está mexendo para fazer asfalto também, a gente acompanhou, vão ter que dar mais uma mexida, aí o tempo molhado, a gente mexeu e ela não ficou do jeito que era para ficar, e aí ficou um pouquinho. A gente vai ter que dar uma mexida de novo, bater de novo, né, com o pé de carneiro para ver se ela realmente compacta e para depois a gente fazer um asfalto de qualidade. E assim, não só na São João, mas na Bonita, na Dona Antônia, né, o tempo chove, tem que ter um pouquinho mais de paciência, né, e aí as obras não andam, né. Mas dentro do possível a gente acompanhou a obra aí do posto de saúde, dos idosos, lá também aí no centro de eventos, né? Então na agricultura, na Josefina, também lá na linha 15. Então a gente teve a

0: Santa Benita, todas as pessoas que nos ajudaram, né? Os secretários, tanto de agricultura como do DMR, da saúde, assistência social, educação, administração, todos, né? Aí muito prestativos, e todos os funcionários em geral. A gente não vai dizer o nome, né? Porque às vezes pode ficar, cometer alguma injustiça aí. Então, todas as pessoas aí que nos ajudaram, aí os colaboradores, a gente agradece de coração e também agradece a compreensão de toda a nossa população. Se a gente nesse período aí não conseguiu atender da maneira que a gente gostaria, e sei que também o colono gostaria, tá bom? Um abraço a todos, fique com Deus. O prefeito Wesley volta segunda-feira, a gente agradece de coração por essa parceria que tenho certeza que ele também, né, mesmo nas férias, sempre preocupado em atender bem o nosso município, e é assim que a gente trabalha e é assim que vai fazer esse período aí desses 4 anos que a gente foi eleito para isso, trabalhar pelas pessoas, respeitando e compreendendo também. Um abraço aí a todos.
1: E uma ótima notícia na educação. Os alunos dos quartos anos da Escola do Campo Tarmanzinho e da Escola Irene estão participando do projeto Bombeiro Mirim. De forma lúcida, divertida e educativa, os alunos aprendem sobre situações do dia a dia, prevenção, segurança, e também conhecem melhor o importante trabalho realizado pelos bombeiros e pelas demais forças de segurança. As aulas são ministradas pelo Sargento Bombeiro Rios de Pinhalzinho, que fala sobre o projeto.
2: E o programa então vai ter 12 horas aulas, então além das aulas em sala, os alunos irão fazer uma visita ao Corpo de Bombeiros de Pinhalzinho, e após essa visita então vai ser agendado então a formatura, que vai ocorrer aqui em Águas Frias, né, junto às duas turmas juntos no mesmo local. Eles vão aprender então a questão da cidadania, prevenção de acidentes também, e primeiros socorros relacionados às crianças, né, então eles vão aprender, além de todo, né, o conteúdo que abrange, né, é muito amplo, na verdade, né, o que os órgãos de segurança atendem, quais os telefones para acionamento, né. No estado de Santa Catarina, então, todos os anos ocorrem com os alunos do quarto ano, né, das escolas parceiras, sendo pública ou privadas, então tem esse programa do Bombeiro Mirim nas escolas.
1: E assim o nosso programa de hoje fica por aqui. Tenham todos um ótimo final de semana.
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1: Bueno, então, che, estamos de volta aqui na programação 100.9 do teu rádio. Esse é o nosso programa Roda de Chimarrão. Um bom dia, uma ótima manhã para ti. 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Daqui a pouquinho tem mais informações direto lá do município de Sul Brasil.

0: João Luiz Correia, alma e campeirismo aqui na programação 100.9 do teu rádio. Um bom dia pra você. E tem mais informações aqui na nossa programação.
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0: Bueno, e a gente vai lá para Sul Brasil, lá na estância da Sul Brasil, conversar com nosso colega Milton José mais uma vez. Bom dia, Miltinho, conta pra gente.
2: Então, meu caro Lindomar, mais uma vez, bom dia para você, bom dia, ouvintes da Centro-Oeste. Olha só, um sábado um pouco atípico, né? E nós sabemos também, e aqui agradecer, inclusive, a Deus e a Mãe Natureza, porque apesar do vento, da chuva, mas não tivemos ferimentos, né? Nenhuma pessoa ferida. Mas a festividade em Sul Brasil está todo vapor. Estou aqui com a dona Raquel, esposa do Pingo, segunda dama do município. Vamos dizer assim, o dia começou um pouco diferente, mas ao mesmo tempo a festividade está tudo 100%. Bom dia.
3: Bom dia. Bom dia aos ouvintes da Rádio Centro-Oeste. Bom dia aos munícipes de Sul Brasil. Está 100%, sim, o povo está chegando, está mostrando a sua presença aqui nesse grandioso evento, a abertura das festividades dos 35 anos. E tenho certeza que esse temporal que deu não vai atrapalhar aos munícipes para estar vindo prestigiar esse nosso evento, esse grandioso café na praça.
2: Bem, Raquel, agora dá para você dizer assim, quase 2 anos, né, à frente da municipalidade. Como é que está sendo essa experiência para a senhora, para a família? Como é que vocês também encararam esse desafio?
3: Eu disse, nada a gente faz com a graça de Deus. E se Deus quis que a gente assumisse esse cargo, estivesse à frente do município, então a gente vai honrar e vai fazer o possível. E está sendo uma experiência nova, né? Uma coisa que a gente nunca pensou que poderia estar presente, assim, presenciando esses eventos, com a graça de Deus, muito bom. Deus sempre nos ajudando, nos incentivando, nos dando força para sempre cada vez mais melhorar os eventos. E daqui para frente vamos, com certeza, cada vez melhorar mais e mais para mostrar aos munícipes que não importa partido, não importa bandeira, o que importa é a união e a evolução do município.
2: Que bom. Raquel, a gente viu também, aqui está a rainha, estão as princesas, né? A mulher também tem sempre esse papel fundamental no município. Sem dúvida, elas também estão inseridas e muito. Eu vejo aqui no café também muitas mulheres trabalhando, né? E realmente é bom ver isso e, acima de tudo, dizer assim, da força da mulher também no dia a dia.
3: Isso mesmo. A evolução da mulher ao passar dos anos vem cada vez mostrando que a mulher, ela pode estar onde ela quiser, não importa a função, o que importa é ela botar na cabeça que ela pode, ela consegue, ela faz o que ela quer, sem depender de ninguém. E estamos aí para isso, para ajudar, para incentivar, para organizar. E o que precisar, pode contar com nós, pode nos procurar, que estaremos à disposição.
2: Que bom. Bom, vocês têm a comissão também, que ajuda, né? São pessoas que também, algumas já têm uma experiência, outras são renovadas. Então é um conjunto para tudo dar sempre muito certo.
3: Isso mesmo. A união faz a força. Não importa, como eu havia dito antes, não importa o partido, não importa a bandeira, o que importa é a união. Então a gente unido sempre será mais forte.
2: Que bom. Dona Raquel, sucesso, parabéns Sul Brasil. E sem dúvida nenhuma, estamos juntos aí também para sempre enaltecer, né? A gente valorizar tudo de bom que acontece aqui e as conquistas. Então, Deus seja louvado e boa festa para todos nós.
3: Isso mesmo, obrigado. Obrigada à Rádio Centro-Oeste, sempre presente nos eventos e mostrando a força da sul-brasiliense, né? Que toda vez, todo evento mostra a presença, a sua força, a sua união. E isso aí, venham quem não veio ainda, venham participar, estejam aí com nós, que tenho certeza que não irão se arrepender.
2: Que bom. Raquel, e se Deus quiser, no que vem a rua vai estar coberta.
3: Isso mesmo. Se Deus quiser, vai dar tudo certo e não vai ter nenhum tempo ruim que vai atrapalhar as festividades.
2: Que bom. Obrigado, Raquel. Falamos com a dona Raquel, então, a segunda dama do município do Sul Brasil. Lembrando, nós não estamos também em definitivo, né, devido também ao temporal. Então, algumas questões de estrutura e tudo mais acabaram comprometendo um pouco. E a gente quer agradecer também aos patrocinadores do programa Estação Rural, que hoje A programação estava toda ela ao vivo desde a Praça Sul Brasil. Então, algumas coisas a gente não consegue fazer, mas vamos trazendo boletins, acompanhamento, e reforçando o convite para você de Sul Brasil região vir para cá e continuar fazendo a festa com a gente. 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Sábado que vem nós já temos mais uma história, assim, realmente muito especial para contar, para valorizar. Então, você é de toda a região, vale a pena sempre você ouvir e ver também em multiplataformas da Rádio Centro-Oeste mais esse projeto, mais essa programação da Estação Rural, que tem como objetivo valorizar, incentivar quem está no campo. Um abraço, Lindomar e ouvintes. A qualquer momento, voltamos das festividades de Sul Brasil.
0: Valeu, Milton José, direto de Sul Brasil, trazendo as informações aí das festividades dos 35 anos de aniversário político-administrativo do município de Sul Brasil. Centro-Oeste, 7:37, 23, nos separando das 8, um bom dia pra você. Daqui a pouquinho tem mais informações.

0: Tá aí um sucesso com Os Monarcas aqui na programação. E a gente volta a Sul Brasil agora com Felipe Eduardo, trazendo mais informações, não é mesmo, Felipe? Bem-vindo novamente.
1: São da Rádio Centro-Oeste para bater um papo com o vice-prefeito Douglas Kwiatkowski, o popular Pingo. Bonito evento, né, vice? Porque mesmo que com as diversidades do tempo, a população marca a presença e mostra muito, né? É o terceiro, quarto ano que eu venho aqui para Sul Brasil participar e todo ano a população vem para cá. Como é que fica o coração quando de madrugada o tempo fecha, começa a chover, estando tudo preparado?
2: Felipe, muito bom dia Rádio Centro-Oeste, nossos munícipes. Assusta, porque assim é uma organização, é um preparativo que a gente teve e pouco tempo aí poderia tudo ser jogado água abaixo, mas a gente sabe que a nossa população participa, é um evento tradicional do nosso município, então e acredito que muitas pessoas não vão poder vir, principalmente do interior, pelo fato da falta de energia ainda, então, mas assim, pelo tempo, pelas adversidades, a população vem, participou e todos os nossos eventos estão sendo assim.
1: Vamos falar um pouquinho aqui também dos trabalhos. O pessoal que está vindo para cá tem banheiro agora na praça. Como é que foi tirar essa obra do papel também? Era algo muito pedido pela população.
2: Felipe, essa obra se passou aí vários prefeitos e prefeitos e passou e era um anseio da população. Então, graças a Deus aí em muito trabalho. Agradecer também ao vereador Doda, que é através dele também, que uma emenda de um deputado e ele representa, essa obra saiu do papel. E em especial também a administração que fez o projeto, que se dedicou, e hoje a gente tem o banheiro público aqui na praça para toda a nossa população estar usufruindo desse patrimônio também.
1: Você citava o pessoal do interior, né? Pedir como é que estão os trabalhos do interior do município aqui. A gente fala muito de El Niño a nível nacional, nível aqui do sul. Como é que está a preparação do município, tanto para apoio aos agricultores, quanto cuidado com as estradas, Pingo?
2: Assim, ó, a gente investiu pesado nesse um ano e oito meses de mandato em máquinas. A gente pegou um parque de máquinas bem debilitado e a gente recuperou ele. Um ano e meio foram 11 máquinas novas que chegaram, duas motoniveladoras. A gente tem ainda pontos no interior de estradas aí que tem que arrumar, que não estão boas, é a realidade, é a verdade e ela tem que ser dita. Mas assim, agradecer ao pessoal do DMR, da agricultura, os funcionários principalmente, Felipe, que eles não medem esforço para tá trabalhando e deixando as estradas em dias, porque a nossa população merece. A nossa arrecadação hoje, mais de 80% vem da agricultura e nada mais justo do que tá dando estrada, tá dando oportunidades para eles aumentar a produção e cada vez contribuir mais com o nosso município.
1: Com certeza. Gente, falando do interior e a cidade, como é que está a organização da cidade, os trabalhos aqui para os munícipes que moram no centro do município?
2: Felipe, a nossa cidade, você vem para cá seguir, tu pode ver que já teve uma mudança grande. Uma cidade bonita, uma cidade limpa, pintadinha. Essa semana, então, mais uns pontos de

0: reperfilagem, onde o asfalto estava em péssimas condições. A gente começou essa reperfilagem na rua Juscelino, da Edwin Berger, aqui em cima, e é melhorias em cima de melhorias. Agradecer a todo mundo que está se empenhando, buscando emendas, que isso é muito importante, buscar seus representantes, porque não é só o deputado vir aqui buscar voto, e sim reconhecer o município, trazer recursos e investir aqui. E nesse ponto a gente tem que agradecer que a gente tem vários representantes aí, em diferente partido, sigla, que eles conhecem o Brasil não só na época da eleição, eles estão direto aqui, passando o mandato, eles estão aqui e estão investindo e estão trazendo recursos para a gente fazer o melhor para a nossa população.
1: Isso é muito importante, né? Trabalhar para a sociedade em meio a essa campanha política, né? Que os políticos vejam, não só agora de vir pedir voto, mas de vir todos os meses, todos os anos, vir visitar o município. Mas falando em 35 anos de Sul Brasil, ano passado vocês já estavam à frente da prefeitura, da administração, mais experiente para realizar as festividades neste ano?
0: Com certeza, Felipe. Para mim, em especial, é algo novo, porque eu sou um novato aí na política, né? Mas esse ano, com certeza, como nós estávamos falando com o prefeito, ano passado, em 9 meses, a gente fez um trabalho, mas a gente não tinha obras para apresentar. Esse ano, a população pode esperar que a gente tenha um trabalho de 1 ano e 8 meses e tem obras para apresentar, tem conquistas e tem muito dinheiro investido no nosso município, e muito bem investido.
1: E aí, falando das festividades, semana que vem já tem FESUL. O prefeito falava mais de 70 expositores já confirmados, 3 dias de feira. Tem que chamar a população, não só do Sul Brasil, mas toda a região, para vir prestigiar, não é mesmo?
0: Com certeza, Felipe. Então, 4, 5 e 6... a nossa tradicional FESUL, são mais de 70 expositores já confirmados. Vamos esperar aí que o tempo também colabore com a gente, né? Um outro ponto, o desfile de 7 de setembro, que seria na segunda, então vai ser feito no domingo, no dia 6, justamente também para valorizar o nosso comércio local, o comércio de fora também que vem expor. Então sai da frente da prefeitura e vai o desfile até no ginásio, e assim que chega no ginásio abre as portas da feira para o pessoal estar visitando. Desejar uma boa feira a todos os nossos empresários e comércios aqui do nosso município, porque a gente sabe o quão difícil é tu ter um comércio, ainda mais numa cidade pequena. Assim, o pessoal aqui é batalhador, agora vai ter que estar deixando a sua loja para ir estar montando os estandes, mas com certeza grandes negócios serão feitos nesses 3 dias de feira.
1: Com certeza, vai ter até sorteio de moto por aqui, tá, gente? É isso mesmo, a prefeitura vai estar sorteando essa moto. E as festividades continuam, cavalgada, depois também tem almoço especial para todos os munícipes. É um mês que, claro, a prefeitura trabalha todo ano para os munícipes, mas agora com maior ênfase de atender, de reunir toda essa população, né, Pingo, para comemorar também essas festividades. E o ponto alto é lá no dia 26, com certeza um almoço que mais uma vez vai ser um sucesso. Esse ano o prefeito brincava até com 300 quilos de bolo, né?
0: Com certeza, Felipe. A gente cobra tanto a nossa população para nos ajudar. E agora chegou o mês do aniversário, e é o mês da gente também estar retribuindo um pouquinho mais com eles. Agora então, 4, 5, 6, teremos a feira, a FESUL. Após teremos a cavalgada. Agradecer aqui os amigos da cavalgada aí, grupo muito unido, muito organizado. Com certeza também será uma grande cavalgada. Teremos a festa dos nossos queridos idosos também, a forma de reconhecimento por tudo que já fizeram e continuam fazendo pelo nosso município. E no dia 26 de setembro, a grande festa de aniversário do nosso município. Aqui quero fazer um agradecimento especial ao seu Arno Pandolfo, presidente aí da Cooper Itaipu, que esse ano é 300 quilos de bolo gratuito doado pela Cooper Itaipu. Então, com certeza, é algo diferente. O ano passado teve uma festa, um festão aqui, mas não teve bolo. E esse ano tem algo especial. Isso vai ser, então, o bolo. E lembrando aqui, dia 6, durante a feira da FESUL, aí terá o sorteio da moto, como é que eu posso estar dizendo? É um incentivo ao nosso comércio local. Aos nossos comerciantes, que é todos os nossos comércios local, não só os da CIB. Mas, enfim, assim, é uma feira para ficar na história, um mês intenso, e com certeza a feira, ela já se consolidou no nosso município. A gente só busca fora o que não tem no nosso município. E e segue a programação. Então, com cavalgada, com festa dos idosos, e no dia 26, que cai num sábado, Felipe, estendeu o convite a toda a nossa população que venha, participe, que essa festa é dedicada à nossa população, por tudo que fazem e continuam fazendo pelo nosso município.
1: Duas perguntinhas para fechar. Primeira, qual que é o sentimento de ser vice-prefeito de Sul Brasil? Não pelo status, não pelo cargo, mas de estar prestando serviço à comunidade, Pingo.
0: Felipe, como eu já disse, para mim é algo novo, mas muito gratificante, porque só quem está ocupando um cargo desse sabe. Eu não me sobe na cabeça em nenhum momento, a gente vem lá de baixo e continua lá. Status para mim não significa muito, mas é um sentimento assim de poder ajudar as pessoas. Com certeza, tu vê a pessoa precisando e tu poder ajudar, para mim, é o maior sentimento que a gente pode ter. Que tu pode fazer alguma coisa que, se tu não tivesse na política, não tivesse num cargo político, de repente a gente não conseguiria fazer.
1: E é o recado que você deixa para a população do município de Sul Brasil. População que está vindo aqui para a praça, população que está em casa, a todos os munícipes que vão aproveitar essas festividades. Qual o recado você deixa para eles?
0: Felipe, a nossa população, eu só quero agradecer. Agradecer por tudo o que eles têm feito, têm se dedicado. Nossa cidade, nosso interior é um povo ordeiro, um povo trabalhador. Que hoje o nosso município está onde está graças à nossa população, que não mede esforços, trabalha, acorda cedo, dorme tarde. E é uma forma, essas festividades, de a gente estar reconhecendo um pouquinho o que já fizeram e fazem pelo nosso município. A gente, em um ano e 8 meses aí, a gente mexeu em muita coisa. Aos nossos agricultores, os nossos incentivos, a gente mexeu em todos eles. Alguns ampliando em 130%. Isso não é querer adular, é dar um incentivo para que eles continuem lutando e batalhando. A gente sabe que, falo aqui do agricultor porque eu sou agricultor, eu sei o que cada um passa. É muito difícil hoje a gente se manter, como o nosso comércio local também. Quem tem uma empresa sabe o quão difícil que é a carga tributária que a gente paga, os desafios que a gente enfrenta todo dia. Quero agradecer a nossa população mais uma vez, de coração. Continue trabalhando e a gente está aí. Está aí para ajudar, está aí para servir a nossa população, porque nós somos servidores e devemos obedecer a nossa população. Nós temos o compromisso de atender eles da melhor maneira.
1: Pingo, em nome da Rádio Centro-Oeste, mais uma vez agradecer a parceria com a Prefeitura de Sul Brasil, né? O município está sempre de portas abertas para a gente, nós, portas abertas para o município também. Então, nosso muito obrigado e que esses 35 anos, essa comemoração seja um sucesso. Obrigado.
0: Felipe, quero aqui agradecer de forma especial a Rádio Centro-Oeste, que sempre acompanha, divulga nossos trabalhos, e as portas sempre estão abertas lá para a gente estar divulgando nosso trabalho. E vocês da mesma forma, sempre serão bem-vindos ao nosso município, que essa parceria, que já é de longa data, dure por muitos e muitos anos.
1: E com certeza vai. Felipe Eduardo, diretamente de Sul Brasil para Centro-Oeste FM.
2: Muito bem, obrigado aí, Felipe Eduardo, pelas informações. E quem também já traz informações novamente, nosso colega Milton. Bom dia, Milton, mais uma vez, de volta aqui na programação. Conta pra gente como é que está aí a organização dessa linda festa em Sul Brasil.
3: Oficial foi dada pelo prefeito Vanderlei Galina, o vice Pingo, toda a equipe. Mas aqui também teve um evento, mesmo sem luz, que não precisa ter luz. Né? Aqui o negócio funciona. Agora, deixa eu contar para vocês, pela primeira vez no Brasil, a galera da Inove, aí aquela torresmada, que o pessoal já conhece os eventos. João Pedro, conta para nós como é que é esse batismo torresmada. Conta um pouco com o nosso ouvinte da Centro-Oeste. Bom dia.
4: Bom dia, ouvintes. Assim, Milton, começou com o prefeito foi lá na torresmada que a gente fez para o hospital agora. Uns 2 meses atrás, e gostou do evento, viu que a coisa funcionou e tudo mais, e quis aderir esse torresmo aqui no café colonial deles do município. E a gente aceitou o desafio, como tu disse, sem luz, mas não sem energia. Então, começou cedinho a coisa, era às 4 da manhã, nós estávamos desatolando o carro, tirando o calipto da estrada e assim por diante. Mas a coisa vai acontecer, já aconteceu, né?
3: Dá um sucesso. Tem uma equipe, né, João Pedro?
4: Temos, não é uma equipe, são colaboradores, amigos que gostam da festa, todo mundo voluntário. Porque é sempre por uma causa nobre, sempre a APAI, né? Essa torresmada surgiu em função da APAI.
3: Olha só, é um projeto social então.
4: Isso, porque a Inove eu fazia só para os clientes, né? Clientes e amigos da Inove. Aí, inclusive, um pialense, o Roberto Zagorel, que deu a ideia, ele falou, João Pedro, a Inove está fazendo o torresmo, dando chopp e caipira para os clientes, todos eles têm condições de pagar o ingresso. Por que você não reverte isso aí para uma entidade? Daí que surgiu, daí começamos a abrir os ingressos, entendeu? Até então era fechado, era para clientes e amigos. E agora a gente abriu, faz shows e tudo mais, faz atrações diferentes, e esse ano vai bombar dia 14 de novembro. Vai ter várias atrações que

0: acordo com ele. Ele deu a carne, a gente veio ontem à noite, picamos tudo ontem à noite, com a ajuda também dos funcionários, né, do município. Então a gente preparou tudo ontem à noite e hoje de manhã chegou às 4 da manhã aqui e meteu fogo.
1: E vai o dia todo?
0: Até meio-dia, parece. Então vai funcionar, vai funcionar.
1: Aliás, já está funcionando, já deu certo.
0: Olha a colaborada do tempo, né? Amanheceu limpo, madrugada feia, amanhecer lindo. Então, o dia promete mesmo, é um dia de festa. Hoje aqui em Sul Brasil vai ser um dia de festa.
1: Né? Legal. Eu queria, até eu estava comentando há pouco na outra entrada que a gente fez, João Pedro, apesar do tempo, do susto, ninguém ficou ferido. Então, acredito que só temos que agradecer e convidar o pessoal para vir para a festa.
0: Isso aí, o dia hoje foi maravilhoso, né? Vai ser maravilhoso. De manhã, Milton, quando a gente veio, estava assustador. As estradas estavam horríveis, o asfalto estava interditado ali na linha Cedro, a gente veio pela Meneghete, desatolamos o carro, todo mundo, né, todo mundo se ajudando para chegar aqui e fazer o evento. Mas estava bem desafiador mesmo de manhã. Eu até achei que o prefeito ia dar uma cancelada quando chega aqui. Mas eu vi ele com energia, disposição, e daí a gente já também, a nossa turma chegou junto com mais de 15 colaboradores aí, e o bicho pegou. Não teve mais retroceder. Agora só vai, agora só vai.
1: E esses colaboradores que você diz, já são de modelo, são da tua empresa, são voluntários, amigos?
0: Para você ver, tem o Billy, que é de Pinhalzinho.
1: Ah, o Billy,
0: sim. O Billy sempre ajudou. Sempre tanto na feijoada, tanto na resumada. O Zé Zagonel não pôde vir, mas também vem ajudar. Tem de modelo, tem de Sul Brasil, e Serra Alta e modelo. Então, são funcionários da Inove, são colaboradores, são amigos, pessoas do Lions e assim por diante. Né? Todo mundo vem para ajudar. Quando for filantrópico, ninguém se nega. Né? Ninguém se nega. Essa que é a parte boa, né?
1: Poxa, João Pedro.
0: Voluntariado.
1: A gente não podia deixar de registrar esse trabalho de vocês, parabenizá-los também. E que bom, que sirva também de exemplo, né? Para muitas outras pessoas, ou empresas até, que criem esses projetos realmente, fortalecendo os municípios. Nós que somos uma região pequena, né? Acho que esse é o espírito, se ajudar, se unir.
0: Se não tiver essa colaboração, vamos dizer, de uma empresa, do poder público e de pessoas que queiram ajudar, você sabe que todas as entidades nossas padecem, né? Hospitais, a paz e assim por diante. Essas entidades sempre, elas precisam de recursos. Então, quando a gente faz a feijoada, a torresmada, é com o objetivo de ajudar. Sempre com isso. Né? E, claro, eu faço também, né, Mirto? Não posso ser, vamos dizer assim, hipócrita de dizer que não, eu também promovo o nome da Inove, né? Então, eu tenho esse objetivo também de levar o nome da empresa à frente, né? Então, eu falo torresmada da Inove. Mas é claro que a torresmada é de todos que fazem, mas com o benefício da parte de si mesmo, né?
1: Que bom. Beleza? Parabéns, João Pedro.
0: Muito obrigado.
1: Um abraço.
0: Bom dia a todos.
1: Amém. Para todos nós. Tá aí, ó. A Rádio Centro-Oeste, desde a emancipação, conta a história dos municípios, né? Sem dúvida nenhuma, fortalece, une. Então, isso que é importante. Voltamos aos estúdios. Então, meu caro Lindomar.
2: Valeu demais, Milton José, aqui na programação 100.9, direto lá do município de Sul Brasil, trazendo aí as informações, né? Tá acontecendo por lá o Café na Praça, evento aí alusivo aos 35 anos do município de Sul Brasil, uma programação extensa, né, que começa hoje por lá com esse Café na Praça, mesmo após aí uma madrugada com temporal, ventos fortes, ocasionando aí queda de árvores, com isso, consequentemente, queda de energia elétrica. O pessoal tá sem energia elétrica na praça por lá, agora já não precisa mais, né? Agora pelo menos a iluminação do dia tá garantida. Mas deu alguns percalços, porém o pessoal, toda a equipe de organização, arregaçou as mangas e fez o evento acontecer, tá acontecendo, e você está no convite para também ir até Sul Brasil, ir para a Praça Central do Sul Brasil e ver de perto, saborear esse delicioso café. Ainda dá tempo, tá? Então corre para lá. Dias 4, 5 e 6, Sul Brasil também realiza a quarta FESUL, que é a feira municipal lá de Sul Brasil, do comércio, da indústria, enfim, da prestação de serviços. Também dia 6 de setembro acontece o desfile cívico, às 7h30 da matina. Dias 11, 12 e 13 tem a cavalgada, que também é tradicional por lá em todos os anos no aniversário do município. Enfim, uma programação bem extensa, né? Já o desfile cívico, então, no dia 6, né? Desfile cívico até às 17. A feira terá expositores, né? A feira FESUL, aberta até as 17 horas, atrações, shows musicais nos 3 dias. No domingo também será realizado o sorteio de uma motocicleta às 16 horas.

horas. E ainda no dia 6 de setembro, desfile cívico com início às 7h30 da matina. Então, como a gente já falou por aqui, tem roteiro de ônibus do transporte escolar também no interior do município, né? Para que a população prestigie. Bacana? Daqui a pouquinho a gente volta com mais informações direto lá do município de Sul Brasil. E para fechar por aqui, então, o nosso, nossa participação também com a... o nosso Roda de Chimarrão. Depois, daqui a pouquinho eu volto já com a segunda parte aqui da nossa programação, trazendo mais informações de Sul Brasil e com o nosso repertório musical mais variado também, tá certo? 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Bueno, che, então vamos encerrando por aqui a nosso, o nosso Roda de Chimarrão de

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0: dias aqui na programação 100.9 do seu rádio, hein? Um bom dia pra você, obrigado pelo teu carinho e sintonia também. De volta hoje uma programação especial, não teremos o espaço aberto, devido aí, né, a programação alusiva ao aniversário do município de Sul Brasil, teremos aí a participação, então, direto lá do município de Sul Brasil, a cada pouco, né? A gente traz aí as informações vindas direto lá do Sul, de Sul Brasil. Então, para você, ouvinte 100.9.
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0: E por falar em Sul Brasil, Felipe Eduardo trazendo mais uma vez, fazendo participação aqui na nossa programação, trazendo aí o prefeito Galina, né, falando com a gente por aqui também. Bom dia, Felipe Eduardo, mais uma vez, trazendo as informações.
2: Muito bem, estamos aqui em Sul Brasil e conversando com o prefeito Vanderlei Galina. Dado o pontapé inicial, prefeito, nas comemorações de 35 anos de Sul Brasil com o café na praça.
3: É, hoje a gente, apesar do tempo, a gente está aqui reunido com uma grande população, a expectativa é de 1.500 a 2.000 pessoas, uma organização extraordinária, que eu quero parabenizar todos, pessoal de modelo que veio aqui, estão fazendo os turismo para a nossa população, nossos funcionários públicos e a todos que se empenharam para fazer esse grande evento. E dando sim o início das festividades dos 35 anos do Sul Brasil.
2: Prefeito, o que significa para o senhor organizar todos esses eventos, essa festividade?
3: Olha, a gente se sente orgulhoso de estar na linha de frente do município, onde com nossos eventos cada vez estão dando melhor. A gente trabalha, a gente organiza, eu sou um cara muito preocupado porque eu quero que a coisa aconteça e para isso a gente se dedica, a gente corre atrás, envolve uma equipe, a equipe está participando, está sendo parceira e isso cada vez, como já falei, dando os eventos mais grandes, a gente fica feliz em poder agradar a nossa população. E se a população está aqui é porque a gente também está fazendo um bom trabalho.
2: Prefeito, e esse é só o primeiro evento das festividades de 35 anos?
3: Com certeza, começa hoje, devido ao calendário, e fim de semana que vem estamos preparando a quarta FESUL, a maior que até hoje já deu, com mais de 70 expositores. Já está confirmado expositor de lá do Paraná, Rio Grande do Sul, de outros estados. E um município pequeno que nem o nosso, de 3.300 habitantes, aonde vem pessoas de outro estado, a gente, na linha de frente, a gente se sente orgulhoso porque o nosso trabalho está sendo sério, está sendo bom e a população está gostando disso.
2: Qual o recado o senhor deixa aos munícipes de Sul Brasil?
3: Eu só quero agradecer os munícipes do Sul Brasil, porque sem o povo participar, não tem evento. Não tem como você trabalhar, organizar. A nossa parte a gente faz. E a gente investe o dinheiro público também nas festividades. Que esse dinheiro público vem de lá da roça, vem daqui da cidade, vem dos empresários. Então a gente se sente feliz porque eles vêm. Eles trabalham, eles dão um retorno e vêm comemorar com nós. Então a gente se sente feliz em poder organizar essas festividades e o povo acatar e comparecer cada vez mais para dar suporte para a nossa administração também e fazer Sul Brasil ser visto lá fora. Eu, quando assumi esse município, dizia que Sul Brasil tem que voltar a ser visto. E hoje nós temos o nosso município sendo falado em outra cidade, outros estados. E isso deixa a gente feliz e cada vez mais eu me sinto mais orgulhoso porque estamos sim no caminho certo.
2: Galina, em nome da Rádio Centro-Oeste, nossos parabéns já pelo primeiro evento nas festividades e as portas da emissora também sempre abertas.
3: Com certeza, até quero aqui agradecer vocês também, pena que faltou luz, o tempo não deixou, fazer o programa ao vivo aqui que nem fizeram no passado, mas não tenho dúvida e quero também deixar esse abraço a essa emissora que está sempre disponível na nossa administração.
0: Tá, então, o agradecimento, né, e a participação do prefeito Vanderlei Galina, lá do município de Sul Brasil, né, fazendo aí um agradecimento todo especial a todo mundo que prestigiou na manhã de hoje, café na praça lá em Sul Brasil, uma torresmada que a gente fica com água na boca só de olhar, né? Rapaz, um café no capricho, parabéns Sul Brasil, 35 anos de emancipação político-administrativa, parabéns a toda a administração e a toda a população também do município de Sul Brasil.
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0: Legal, a gente segue por aqui a programação 100.9, programação do seu sábado. 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Pra você um bom dia, uma ótima manhã de sábado, a gente segue agora 8 horas e 15 minutos.

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2: Legal então, hein? 8 horas e 22 minutos. Esse é o nosso programa especial de sábado aqui na sua manhã. Daqui a pouquinho tá chegando por aqui Felipe Eduardo, né? Tá em retorno lá do município de Sul Brasil. Daqui a pouquinho trazendo mais informações para você. Sul Brasil que iniciou hoje, né? A programação comemorativa dos seus 35 anos com o Café na Praça. Nossa equipe esteve por lá trazendo aí todas as informações também desse momento tão especial aí dos 35 anos do município de Sul Brasil. Deixa eu atender algumas participações por aqui. A dona Maria Lô tá ligadinha com a gente. Valeu, grande abraço. Obrigado pelo carinho participando da nossa promoção de hoje em parceria com o frigorífico Bevilacqua. É o nosso kit churrasco. Ademar Seibel, né? Aquele pinhãozinho também tá ligadinho por aqui. Valeu, grande Ademar. Abraço, tudo de bom. Também, quem mais? Pessoal lá de Sul Brasil falaram que o Felipe Eduardo e o Milton José vão voltar 10 quilos mais gordo para casa. Mas que tal, né? Um baita abraço por aqui também. Nosso amigo Argel Andrigueto, lá de Sul Brasil, né? Achou os homens se alimentando um pouquinho. E olha que os homens têm a canela comprida, viu? Cabe bastante comida. Tá certo, baita abraço pessoal lá em Sul Brasil. O Aldacir da Silva também está participando por aqui da promoção kit churrasco com o frigorífico Bevilacqua. O Jandir Luiz Machado também participando. O Jorge Antônio Flos mais uma vez participando por aqui. Valeu, gente, grande abraço para vocês. Vou ficando por aqui, tá chegando Felipe Eduardo logo logo trazendo mais informações e também comandando por aqui a programação 100.9, tá certo? Um excelente sabadão, eu volto amanhã 14 horas com o Comitiva 100.9 ou na segunda-feira, também às 14, no Sincroniza. Tudo de bom pra ti, papai do céu te abençoe e excelente final de semana. Tchau, tchau.

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10: Olá, muito bom dia, sejam todos bem-vindos, manhã de sábado, 29 de agosto de 2026, 8 horas 34 minutos, eu sou Felipe Eduardo e estou agora nos estúdios da Rádio Centro-Oeste, depois de voltarmos lá do município de Sul Brasil. Hoje, programação um pouco diferente, teremos uma programação especial diretamente da abertura das festividades do município de Sul Brasil, que comemora seus 35 anos no próximo dia 26 de setembro, mas devido ao tempo dessa madrugada, né, imprevistos ocorreram e a gente vai atualizar você disso e muito mais agora aqui na programação da 100.9. Por isso a gente já pede desculpas a vocês, né? Claro que uma intempérie do tempo, não tinha como a gente se programar com isso, mas estamos aqui trazendo informação a você que se liga com a gente. E foi por volta das 13h26 da manhã que o Corpo de Bombeiros de Pinhalzinho foi acionado, juntamente com o Corpo de Bombeiros de Modelo, para realizar atendimento de corte das árvores que caíram sobre a pista na SC que liga Sul Brasil a Modelo, né? A SC 160, gente. Foi na linha Cedro, em ambos os locais, onde e também tinha na SC, entre Modelo e Serra Alta, alguns pontos caídos de árvores. Em ambos os locais, as árvores eram de grande porte, tá? Romperam o tronco, alguns chegaram a arrancar até a raiz, algumas árvores, tá? Daqui a pouquinho, nas nossas redes sociais, você verá por lá também essas imagens. E assim obstruíram ambos os sentidos da rodovia. Inicialmente, o Corpo de Bombeiros sinalizou o trânsito, obviamente. Na sequência, foi realizado o corte dos galhos, dos troncos e removido o material lenhoso para a lateral para desobstruir o trânsito, deixar o fluxo seguir, né? Assim como a limpeza da via. No sentido de Modelo a Sul Brasil ali, gente, a situação foi um pouco mais grave, né? Algumas árvores acabaram caindo sobre a rede de energia, postes foram quebrados, teve árvore de grande porte caindo, arrancando até a raiz, e muitos moradores, vizinhos, né, foram lá ajudar o Corpo de Bombeiros, foram com seus tratores para fazer a retirada de árvores, porém, para você, né, que transita entre Modelo e Sul Brasil, há uma árvore caída ainda, tá só meia pista, tá, em um local específico, então um cuidado redobrado, ali perto do ginásio do Cedro, um pouquinho adiante sentido ao município, redobre a atenção, tá? Ali vai precisar de uma máquina maior da prefeitura para fazer a retirada daquela árvore. E assim como as equipes da empresa responsável pela rede de energia elétrica já estão trabalhando em vários pontos, né? O município de Sul Brasil estava sem energia nessa manhã, alguns pontos aqui de Pinhalzinho também estavam sem energia, mas as equipes já prontamente atendendo, puxando os novos fios, colocando novos postes nos lugares. Então, desde já, a gente orienta a população que também compreenda essa situação, porque é uma situação no qual as equipes estão preparadas, né, para qualquer momento, mas levam um certo tempo para fazer essa restabilização do sistema de energia elétrica. Portanto, Mais informações eu trago para você, inclusive, lá no site rco.com.br, daqui a pouquinho para você. Gente, ontem à noite, em União do Oeste, foi registrado um acidente por volta das 20 horas na linha Adolfo Konder. Um carro saiu da pista e acabou capotando, caindo dentro de um rio, tá? Ele caiu de cima da ponte. O motorista estava consciente, porém estava desorientado e apresentava dores na região cervical e um ferimento corte contuso na cabeça. Ele foi encaminhado ao hospital de Quilombo para um melhor atendimento. Já no município de Entre Rios, um jovem de 23 anos acabou morrendo afogado lá no interior do município. Um jovem de 23 anos, portanto, estava desaparecido. O registro foi realizado na tarde de ontem ainda, por volta das 4h30 da tarde. O Corpo de Bombeiros se deslocou até o local, onde já havia, inclusive, integrantes da Defesa Civil do município de Entre Rios, fazendo buscas com auxílio de drone, porém, o corpo não foi encontrado. E após a guarnição do Corpo de Bombeiros se deslocar novamente até o quartel, e depois iria retomar de manhã cedo as buscas com a equipe de mergulhadores, populares que permaneceram no local realizando buscas conseguiram localizar o corpo do jovem e aí o local ficou aos cuidados da Polícia Militar. Portanto, a perda de um jovem de 23 anos no município de Entre Rios. Também falar para você, gente, de informações a nível nacional, tá? A bandeira tarifária permanecerá amarela no mês de setembro, informou a Agência Nacional de Energia Elétrica, ANEEL. Será mantido o acréscimo nas contas de luz no próximo mês para todos os consumidores conectados no Sistema Interligado Nacional. O custo adicional da bandeira é de R$ 1,88 a cada 100 kWh consumidos. É o quinto mês consecutivo com a bandeira amarela. Segundo a ANEEL, a manutenção da bandeira se deve ao período seco no Brasil. Portanto, mais um mês com bandeira tarifária amarela na conta de luz. Falar para você também aqui que, em meio às incertezas provocadas pela instabilidade no mercado internacional de energia, né, o governo federal sancionou uma nova legislação que permite a adoção de medidas para reduzir a carga tributária sobre os combustíveis. A legislação estabelece umas regras para uma eventual redução das alíquotas de tributos federais incidentes sobre a importação, a produção e a comercialização dos principais combustíveis. A alta no petróleo, no mercado externo, pode pressionar os custos desses combustíveis e, consequentemente, isso afeta o transporte, a produção, outros setores da economia também. O texto determina que uma eventual redução dos tributos sobre os combustíveis poderá ser compensadas por receitas extraordinárias obtidas pela União em razão da valorização do petróleo. Também trazendo informação para você aqui, gente, porque estamos no meio do período eleitoral, né? Todo mundo sabe desse pequeno grande detalhe, já estamos acompanhando, você inclusive acompanha em nossa programação horário eleitoral obrigatório e todas as manhãs de segunda a sábado, das 7 às 7h25, do meio-dia ao meio-dia 25, você vai ter, portanto, os programas rodando, então, na programação da 100.9, assim como os spots ao longo da programação que você acompanha. Gente, inclusive, falando nisso, tá? O TSE marcou julgamentos de registros aos candidatos à presidência. O TSE recebeu 13 pedidos de candidaturas para presidente da República, que são do Augusto Cury, do Avante, a Clariana Barão, da Democracia Cristã, o Edmilson Costa, do PCB, o Flávio Bolsonaro, do PL, o Hertz Dias, do PSTU, do Luiz Inácio Lula da Silva, atual presidente do PT, Pablo Marçal, do PRTB, Renan Santos, do Missão, Romeu Zema, do Novo, Ronaldo Caiado, do PSD, Rui Costa Pimenta, do PCO, Samara Martins, da UP e Wilson Grassi, do Democrata. Né? Então, portanto, o julgamento terá início à meia-noite e ficará aberto até o dia 2 de setembro. Portanto, o tribunal marcou para a próxima segunda o início do julgamento virtual dos registros dos candidatos a presidente da República para as eleições do mês de outubro. E no próximo sábado, inclusive, você já vai acompanhar novas entrevistas com candidatos a deputados estaduais, candidatos a deputados federais, aqui na programação da RCO também. Gente, trazendo informação aqui para finalizar, falar de esporte para você. Ontem a Pinhalense Futsal Zagonel jogou em casa contra a PAF Florianópolis em jogo da Copa Santa Catarina E o jogo terminou com vitória de 2-1 para Pinhalense Futsal Zagonel, garantindo assim a classificação para a próxima fase da competição, para as quartas de final. Hoje quem joga é a DAF Saudades, que vai enfrentar justamente a equipe da PAF Florianópolis, que vem para cá e faz dois jogos, né, para aproveitar essa viagem. E aí valeu a classificação para os dois. Quem ganhar de a PAF Florianópolis e a DAF Saudades classifica, quem perder tá fora. A Pinhalense Futsal Zagonel ganhou ontem, está classificado a gols de Léo Ros e também de Jeff Seco. Mais informações lá no site rco.com.br. Essas eu trouxe, outras também para você. Você confere todas lá na nossa

as plataformas digitais, no rco.com.br, também no Facebook e no Instagram da RCO. Como eu disse, hoje espaço aberto, tivemos um imprevisto, teríamos a nossa programação diretamente do município de Sul Brasil, mas devido às intempéries do tempo, a gente teve nossos planos alterados, mas sábado que vem a programação da RCO volta ao normal para você também. Na sequência está chegando o Gilmar Bortese, que vai comandar o Super Sábado para você. Lembrando que, para finalizar, hoje à tarde tem evento do Via Atacadista na Praça Central, momento realizado para a comunidade, vai ter aulas de defesa pessoal para as mulheres de forma gratuita, atividade para as crianças, né? O encontro lá com Mateada, o Stitch vai estar presente para fazer a festa das criançadas também e muito mais. Também hoje, Pinhãozinho recebe na UNOESC um evento, né, reunindo estudantes acadêmicos das universidades de 8 municípios aqui do Oeste Catarinense, que vão participar de um dia de competições, vale vaga para a etapa nacional, um evento muito importante, e Pinhãozinho sediando também, é claro, ao longo do dia você fica sabendo mais por aqui. Gente, desde já a todos um excelente sábado, um domingo e uma segunda-feira com previsão de chuva, então fique sempre atento e ligado aqui na 100.9 para mais informações. A todos, meu forte abraço, até a próxima. Tchau, tchau.

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Só tá começando, que teu final de semana seja de paz, de tranquilidade, e é claro, sempre ouvindo a 100.9. Jorge Matheus, e se eu chorar?

Começamos bem demais, né? Jorge Mateus, para fechar a nossa primeira de hoje, Seu Chorar. Liga para cá, pede a tua. 3366-6200. Tá valendo kit churrasco lá do frigorífico Bevilacqua. Para tu que tá ouvindo, alô, Ângelo, tá curtindo a gente lá em Saudades. Abraço. Kit churrasco, a Maritânia Bassoli tá com a gente, tá participando. A Maria Mocelin em Pinhalzinho também tá com a gente. Oi, Maria Mori também tá com a gente e tá participando, tá bom? Todo mundo ouvindo, curtindo a 100.9-3366-6200. A gente fica junto até ao meio-dia, levando muita coisa boa para você de toda a nossa querida e grande região. Tem ela, boiadeira, né?

0: Luan Santana, pra fechar mais uma. Eita, nega. Valeu, obrigado pela tua companhia. 33666200, liga pra cá, pede a tua, fica à vontade, tá bom? Tô junto contigo até às 11 da manhã, melhor, até o meio-dia hoje, né? Até o meio-dia, levando o Super Sábado pra você que tá ouvindo em toda a região. É claro que eu aguardo a tua participação lá pelo 33666200. Quem mais está por aqui? Eu mandando um recado. Oi, bom dia aqui, churrasco, lá do frigorífico Bevilacqua. A Delma tá curtindo a gente em Nova Erechim. Excelente final de semana. Quem mais está por aqui, ó? Valdir Teodora, lá do bairro Bela Vista, também tá com a gente, tá participando. Tem recadinho chegando, é claro que a gente ouve. Oi, bom dia.
1: Bom dia. Oi. Frigorífico Bevilacqua. Bom dia, locutor. Bom dia, Rádio Centro-Oeste. Aqui é Reni Márcia Schittler Lindemann, de Lajeado Grande, Serra Alta. Gostaria de participar do programa, pedir para escutar a música Assino com X, de Gilberto Gilmar.
0: Eita, essa é
1: também
0: complicado,
1: quero,
0: né,
1: participar do sorteio Kit Churrasco do Frigorífico Bevilacqua. E agradecer a Deus pelo sábado bonito. Graças a Deus, somente chuva no Lajeado Grande. Obrigada, bom sábado, feliz dia para todos nós.
0: Amém, que assim seja, né? Bom dia, obrigado pela audiência maravilhosa sempre, né? Pessoal que tá ouvindo, mandando esse recado, que é muito bacana, né? Pode mandar o teu recadinho também no 33666200, que a gente vai colocar no ar. Quem tá por aqui também, o Alemãozinho, bom dia. Dá um alô aí pro pessoal. Vem nesse decal, Alemãozinho. O pessoal que tá ouvindo a gente, tá bonito, tava caminhando, tá se cuidando, Alemãozinho. Rapaz, tá ficando cada vez mais bonito.
2: Bom dia, Gilmar.
0: E aí, como é que você tá, cara?
2: Bom dia, eu veio tomar um cafezinho ali, né?
0: E errou já... o pulo hoje, ou não? Hã? Errou o pulo? Tinha café ou não?
2: Tinha cafezinho.
0: Tirou,
2: ali.
0: Coisa boa.
2: Eu fiz ali, eu achei alguém... Porque vocês também são meio jaguara comigo, me tomaram meu vinho uma vez, né?
0: Será? Mas sim, parece que explodiu, assim, deu um negócio.
2: E daí alguém tem café ali que traz de casa, acho que é o Lindomar.
0: Eu Felipe, acho
2: que... daí eu sempre tô tomando lá, na verdade, quero fazer surpresa e dar pra ele. Mas quero dar um bom dia pros ouvintes também, né, Gilmar? Isso. Que são os mais importantes também, né?
0: Claro.
2: A gente tá aqui pra transmitir... que tá acontecendo, e também o meu programa é meio diferente, é mais alegria, mais loucura, né? E a gente já quer agradecer e convidar para amanhã, daí das 10 às 2, daí, né?
0: Me diga uma coisa, assim. Claro, amanhã eu tava feito convite, né? Tu tava pelo traje e tava dando uma caminhada, como é que... Tava pra onde?
2: Sim, Gilmar, fui dar uma caminhadinha, né, Gilmar?
0: Tá bonito, né?
2: Tá bom, hoje tá um clima bom, né?
0: Bom, bom.
2: Tu sabe que a gente faz bem, né? Eu demorei um pouco, mas nunca é tarde, né? Tô com
0: exatamente
2: 53... E eu achei que era tarde, mas não é tarde, né? Eu consegui me ajeitar de novo e tava totalmente fora de controle, tava descontrolado. E hoje eu tô me sentindo...
0: Que coisa boa.
2: Um piazão de 23 anos.
0: Tá com uma energia lá em cima, então.
2: Ah, tá bom, graças a Deus, tá bom. Por isso que senão eu não ia aguentar fazer o programa do Alemãozinho, né? Viu? E daí assim, ó, Gilmar, daqui uns dias vai ter aí 25 anos.
0: Pois é, tu tava me falando, né? Vai ter muito prêmio.
2: 25 prêmios, vai dar mais ou menos uns 10 mil reais em prêmios.
0: Que bacana.
2: Coisa boa. Que e bacana. Aí eu já vou pedir ajuda de vocês, meus colegas, fazer as montagens aí pra nós fazer uma postagem legal.
0: Vamos fazer sim. Valeu, Alemãozinho, bom final de semana.
2: Obrigado, bom trabalho aí, amigo.
0: Valeu, valeu. Esse é o Alemãozinho, né? Chegou aí pra conversar um pouco com a gente também. A Rafa Torres, abrindo mais uma assim.
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1: Henrique e Juliano, para fechar mais uma de hoje, a última saudade. Valeu, gente. Obrigado pela tua companhia. Todo mundo tá ouvindo, curtindo a 100.9 em alto e bom som. Liga, participa, fica à vontade. Tá bom? Tô junto contigo, levando o melhor som do FM pra você da região toda. Alô, deixe-me ver aqui, ó, quem tá na boa, curtindo a gente. Quero participar também de sorteio do kit churrasco. José Quevedo, quem mais é por aqui, ó? A Andy também tá com a gente lá na Volta Grande. Douglas Gonçalves também tá ouvindo. Aline também tá na boa, curtindo a programação aqui da 100.9. Abraço, obrigado pela audiência maravilhosa. Todo mundo ouve, todo mundo curte, tá bom? Eu sou o Gilmar Bortese e até, gente, ao meio-dia eu te faço companhia por aqui, levando muita coisa boa pra você que tá ouvindo em toda a nossa querida e grande região, tá bom? 3366-6200, deixe teu nome completo, fica à vontade, pede a tua, indica pra quem tu quiser.

0: Caeta, Matheus e Cauã, pra fechar mais uma. Valeu, gente. Obrigado pela tua companhia. Todo mundo tá ouvindo? É o nosso super sábado. Bom dia. Valdomiro de Oliveira, isso, né? Tá na boa, tá curtindo a melhor. Quem mais tá aqui? Oi, bom dia.
1: Bom dia, Mar, tudo bem?
0: Oi, tudo.
1: Valdomiro de Oliveira, Francisco aqui de Nova Itabiraba. Quero participar do sorteio. Desde já agradeço por atendida e um ótimo final de semana abençoada. Tudo de bom, que Deus abençoe vocês e mande uma música com o Zezé de Camargo aqui pra nós.
0: Vamos achar sim, né? Vamos achar uma aqui, ó, do Zezé de Camargo e Luciano na programação. Valeu, obrigado pela audiência maravilhosa sempre, né? Que mais? Estão por aqui, eu mandando um recado na participação no ouvinte. Deixa eu ver aqui, ó, o pessoal que tá mandando um recado também lá pelo 33666200. Liga, participa, fica à vontade, pede a tua, indica pra quem tu quiser, tá bom? A gente fica junto até, portanto, né, ao meio-dia levando o melhor som do FM pra você da região toda. E é claro que vale demais a tua participação, até porque, gente, tá valendo aquele kit churrasco maravilhoso lá do frigorífico Bevilacqua pra tu fazer aquele churrasco incrível no final de semana, né? É bom demais. Então participa pelo 33666200 e, é claro, muito boa sorte. Zezé Luciano, abrindo mais uma.

0: Cleiton e Romário, pra fechar mais uma. Opa, cadê eu? Já tô de volta. Levando muito mais, tá bom? Tá valendo kit churrasco lá do Frigorífico Bevilacqua. Eu sou o Gilmar Bortese e te faço companhia, tá bom? Levando muita coisa boa pra você que tá ouvindo em toda a região. Hoje, 29, né? 29 de agosto, 2026. Bom dia. Obrigado pela tua companhia. Agora, 9h32.
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0: Gente, tô de volta, 9h39, agora liga pra cá, pede a tua, fica à vontade, tá bom? Faço companhia, gente, até o meio-dia, né? Levando o melhor som pra você da região toda que tá ouvindo, curtindo a melhor sintonia, participa 3366-6200, liga, participa, fica à vontade, tem muita coisa boa.
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1: Valeu, gente. Obrigado pela tua companhia. 947. Liga, participa, fica à vontade. Tá bom? 33666200. Obrigado pela tua companhia incrível, tá bom? Temperatura aqui em Pinhãozinho, 21 graus. Previsão pra chuva, né? Neste final de semana, vamos ver se se confirma, né? Mas é pra chover demais. Oi, Anitta. Tá curtindo a gente? Obrigado pela companhia. O Vanderlei Fernandes também tá na boa. Tá ouvindo a melhor sintonia. Oi, bom dia.
2: Opa, bom dia. Gostaria de participar do sorteio. Kit, churrasco, pevilaco. Se for atendido, agradeço. Hélio Guirato.
1: Valeu, querido. Valeu,
2: um abraço.
1: Abraço, obrigado pela audiência.

João Bosco e Vinícius, pra fechar mais uma. Distribuidora 25 horas. Eita, valeu, gente. Obrigado pela tua companhia. Todo mundo tá ouvindo, curtindo a melhor sintonia do rádio. 33666200. Liga pra cá, pede a tua. Fica à vontade que tem muita coisa boa rolando na melhor programação do rádio. Tá bom, gente? É até o meio-dia, né? Eu te faço companhia por aqui. Vamos atendendo todo mundo que tá mandando lá pelo nosso WhatsApp. Deixa me ver aqui, ó. Oi, bom dia. Também quero participar do sorteio. A Maria Salete tá curtindo a gente. Valeu, obrigado pela audiência maravilhosa sempre, né? O pessoal que tá mandando o recado lá no 33666200, deixe o nome completo, fica à vontade, pede a tua, indica pra quem tu quiser que a gente fica junto até o meio-dia levando o melhor som do FM pra você da região toda que tá ouvindo e curtindo a 100.9 em alto e bom som, tá bom? Tem muita coisa boa rolando por aqui. Gente, deixa eu te contar, tá certo? Dia 5, né? Dia 5 do próximo mês, 5 de setembro, tem mais um jantar dançante da Associação dos Colorados lá de Nova Erechim. É uma festa, né? Um jantar dançante em comemoração aos 20 anos da Associação dos Colorados de Nova Erechim e também os 20 anos do Mundial de Clubes, inclusive com a presença de jogadores campeões mundiais, né? O Perdigão e também o Gabiru. A animação é do trio Liberdade, dia 5. Tu não pode perder essa super festa. Um jantar também que é beneficente. Então tu participa no Salão Comunitário de Nova Erechim. Início 20 horas, fichas no valor de R$60. E informações você pode chamar o pessoal pelo 998182780 ou 98813-8445, também pelo 99936-6827, tá bom? Então, gente, tu não pode perder essa super festa, terá sorteio de camisa oficial, de muitos brindes também, né? Nessa festa da Associação dos Colorados de Nova Erechim, em comemoração aos 20 anos da associação e também, né? Em comemoração aos 20 anos do Mundial de Clubes, né? Com a presença, como te falei, de jogadores campeões do mundo, como o Perdigão e também o Gabiru. E a animação é do trio Liberdade e tu é o convidado para participar dessa super festa lá em Nova Erechim, que está sendo preparada da Associação dos Colorados, tá bom? As fichas podem, portanto, ser adquiridas, né, no valor de R$60, tá bom? Esse é o recadinho para você que tá ouvindo a melhor sintonia. Gente, todo mundo tá ouvindo? Bom dia, bom final de semana.

0: Moreno Rufi!
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0: Fernando e Sorocaba, vai, o que você vai fazer? Já tô de volta, levando muito mais um Super Sábado pra você da região toda. Bom dia, 10 e 2.
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17: Você sabe como funciona o Sistema CNA, FAESC, Senar, Sindicatos Rurais? Em âmbito nacional, a CNA é a voz institucional do setor agropecuário, com atuação junto aos poderes públicos, na defesa de políticas para o campo e na elaboração de propostas voltadas ao desenvolvimento do agronegócio. 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
0: Beleza, gente? 10h09 agora. Tô com o meu colega Fabiano Rambo. Oi, Fabiano. Conta pra gente aonde você tá. Bom dia.
20: Gilmar, bom dia pra você, pros nossos ouvintes. Uma ótima manhã, especialmente de sábado. Um sábado especial aqui na capital da Amizade, porque hoje tem Via da Família prenunciando a inauguração do Via Atacadista no próximo dia 3, quinta-feira, às 8 horas da manhã. É mais uma empresa que vem à capital da Amizade. Mais um grupo que vem para se somar ao empreendedorismo de Pinhalzinho da região, oferecendo produtos, serviços e, com certeza, muitas oportunidades também. E hoje uma oportunidade muito especial, porque a partir das 14h nós teremos o Via da Família. O que é o Via da Família? É um encontro para toda a comunidade regional, não só de Pinhalzinho, mas da região inteira, para que possam vir à praça central do nosso município, desfrutar de um chimarrão, desfrutar de uma boa confraternização e principalmente trazer um atrativo aí para a criançada. E ao meu lado está a Nadine Constantino, que é do marketing do Via Atacadista, está aqui já junto com a equipe toda organizando esse evento para hoje à tarde. Nadine, tudo bem contigo? Como é que está? Bem-vinda, bom dia.
21: Bom dia. A expectativa está muito alta, a gente está aqui organizando, preparando com muito carinho. O nosso intuito é trazer para Pinhalzinho e região, mostrar realmente que a gente se importa com a comunidade, que a gente tem envolvimento, não é só mais um empreendimento que chega à cidade, é realmente algo que vem para somar para a família de todos aqui que estão presentes em Pinhalzinho e região. Então, o nosso intuito realmente é se aproximar da comunidade, é trocar, vem tomar um chimarrão com a gente, vem comer uma pipoca, traz as crianças, vai ter muito brinquedo. Vai ter muita atração, a atração do Stitch, né, que é uma atração muito querida aí pelas crianças. Então, nosso intuito é realmente se aproximar da comunidade e reforçar, né, que dia 3/9, na próxima quinta-feira, o Via inaugura em Pinhalzinho com muitas ofertas. Também, pessoal, estaremos aqui com o pessoal, com os promotores, para garantir a inclusão de todos vocês dentro do clube, né, do Via Clube. Porque boa parte das nossas ofertas da inauguração estarão no clube, então é preciso fazer a adesão. Então a gente vai estar aqui dando todo o suporte necessário para todos vocês.
20: Sem dúvida. E o que vai ter de tarde, Nadine? Fale um pouco da programação para as famílias, para a nossa comunidade regional.
21: Perfeito. Então vamos lá. A gente vai ter uma barraca de churros e crepes aqui para quem quiser, né, fazer a compra. A gente vai ter distribuição gratuita de pipoca, algodão doce, A gente vai ter o personagem do Stitch, vai ter uma mateada, então, só traz a cuia, a cadeira que a erva é por nossa conta, a água quente também é por nossa conta. Teremos algumas atrações da própria comunidade, né? Então, a gente vai ter uma banda jovem aqui da cidade também se apresentando. A gente também vai ter o pessoal de artes marciais ensinando as mulheres da defesa pessoal. Teremos a apresentação de CTG. Então, vai ter muita coisa, brinquedos aqui, muitos brinquedos infláveis, piscina de bolinha. Então, traz a família e vem passar o dia com a gente aqui à tarde. Então, nossa atração é das 2 às 5 da tarde.
1: Com certeza. E nós temos um preparo especial aqui do ambiente todo. É. Se o tempo tiver meio carrancudo, não tem problema, porque o espaço aqui comporta, não é?
21: Isso mesmo. Lembrando também, pessoal, que a gente vai ter uma ação com bolas personalizadas do Via. Então vem pra cá, a gente já tá preparando aqui, enchendo todo, mas vem que vai ter muita coisa, vai também música, né, ambiente. Então o clima tá nos ajudando, a previsão é que não vá chover, mas aqui na praça estamos na parte coberta, então tá garantido, pode vir.
1: Com certeza, Nadine, sucesso aí para vocês e uma excelente programação à tarde. Fica o convite desde já para todos participarem, não é?
21: É isso aí, vem com a gente, vem aproveitar e conhecer um pouquinho quem é o Via Atacadista.
1: Beleza, Gilmar? Falando aqui da Praça Central de Pinhalzinho, teu colega o Fabiano Ramos.
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família. Opa, gente, tô de volta por aqui levando muito mais, tá bom? Super sábado pra você da região toda. Tá ouvindo? Tá curtindo a 100.9 em alto e bom som? Participe, é claro. Muito boa sorte, tá bom? Eu sou Gilmar Bortese, fico contigo até ao meio-dia, já tendo todo mundo lá pelo WhatsApp.

0: Ela sempre, Marília Mendonça, segundo amor da tua vida. Valeu, obrigado pela tua companhia. 33666200, liga pra cá, pede a tua, fica à vontade, tá bom? Te faço companhia até o meio-dia, levando o Super Sábado pra você da região toda. O que que deu aqui, ó? Agora vai dar certo, né? Pra você que tá ouvindo em toda a região, oi, bom dia!
1: Bom dia, Gilmar.
0: Oi, tudo bem?
1: Raquel Schwab.
0: Oi, Raquel.
1: E eu quero participar desse aqui de churrasco, porque se eu ganhar, ele vem bem pra estragar ele num fim de semana,
0: eita,
1: né?
0: Eita, vai bem, né? Valeu, obrigado pela audiência e boa sorte, tá bom? Obrigado pela companhia. Oi, bom dia!
2: Bom dia, bom dia, bom dia, Gilmar. Tudo certo? Tudo na paz?
0: Tudo na paz.
2: Daniel, do Pioneiro.
0: Fala, Vital.
2: Também quero participar do sorteio do frigorífico Bevelacqua. E se tiver mais, me inclua.
0: Pode
2: no
0: deixar.
2: Sorteio, me joga no copo aí pra sair.
0: Vê se dá boa,
2: sorteado,
0: né?
2: Uma vez, né?
0: Valeu, querido.
2: Valeu. Roda umas bem galderias aí pra nós curtir. Um bom final de semana. Que Deus nos abençoe.
0: Valeu. Obrigado pela audiência maravilhosa.

hora para você aparecer, tanto dia para você me mandar uma mensagem. Aí você aparece agora.

0: É Fernando e Sorocaba. Pra fechar mais uma, Fera em Salvador, participação de Léo Foguete. Já já tô de volta. Bom dia, agora 10h32.
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Valeu, gente. Tô de volta por aqui levando muita música boa pra você que tá ouvindo em toda a nossa querida e grande região, tá bom? Tô junto contigo levando o melhor da música. É claro que vale demais ainda a tua participação. 33666200. Liga, participa, fica à vontade. É super sábado pra você que tá ouvindo a 100.9, tá bom? Tem muito mais som rolando no teu rádio assim, ó. João Bosco e Vinícius, gente. Abrindo mais uma.

0: João Bosco e Vinícius, Gustavo Lima e a medida protetiva. Valeu, gente. Todo mundo tá na boa, ouvindo a melhor, tá bom? Por aqui o nosso super sábado pra você que tá ouvindo. A melhor sintonia participa já. Já tem sorteio de kit churrasco, né? Lá do frigorífico Bevilacqua. Pra tu que tá ouvindo, a 5.9 em alto e bom som, tá? Que mais é por aqui, ó, na participação do ouvinte? Tem muita gente mandando recadinho. Oi, Sueli, tá curtindo a gente. Que mais é por aqui, ó, Adilson Espada, tá na boa. Oi, bom dia.
1: Bom dia, Gilmar, tudo certo?
0: Opa!
1: Beleza? Que é o Marcos Vila.
0: Fala, Marcos.
1: Gostaria de participar aí do sorteio.
0: Certo.
1: Do kit churrasco, viu? Tomara que dê certo. Beleza? Valeu, grande abraço. Até mais.
0: Valeu, querido. Um abraço. Tamo junto, tá? Obrigado pela audiência maravilhosa mais uma vez. A Joelci também mandou um recadinho. Vamos ver aqui, ó.
2: Bom dia, Gilmar.
0: Oi.
2: Quero participar do kit churrasco. Meu nome é Joelci Rani, moro no bairro Bela Vista.
0: Valeu, obrigado pela audiência. Quem mais por aqui, ó? Neuci, em Pinhalzinho. Oi, Paula. Tá lá em Nova Erechim, tá com a gente. A Márcia também tá curtindo a gente. Oi, bom dia. A Elci Schneider, lá de Linha Navegantes, tá com a gente e tá participando. Quem mais tá por aqui, ó? Oi, bom dia. Zanete Escarate, tá na boa. A Iraci também tá ouvindo. Diva Gubiani também tá com a gente e tá participando. É toda a região, né? Ouvindo, curtindo a 5.9 em alto e bom som. Participe, é claro. Muito boa sorte.

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Aí tá, Mumuzinho, desejo te amar e deixa eu te amar. Desculpa o porri que ficou bacana. Já, já tô de volta, levando muito mais. Pra você que tá ouvindo a melhor, bom dia. Agora 11:01, é a tua rádio.

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0: Luan Santana, pra fechar mais uma. Valeu, gente. Bom dia. Super sábado pra você da região toda. Já já tem sorteio. Agora 11h31, temperatura de 27 graus.
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1: Até a próxima.
0: Até mais.
1: Voltamos aos estúdios, galera. Bom sabadão para todos nós.
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6: Valeu, gente. Obrigado pela tua companhia maravilhosa, tá bom? Vamos lá, né? Para o sorteio de hoje. E quem ganhou foi o João Luft. Final do telefone 2224. Pode passar aqui na rádio e retirar o teu kit churrasco, tá bom? Então, parabéns para o João Luft, ganhando kit churrasco deste sabadão. É o super sábado para você da região toda.

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0: Olá, população, sou brasilense. Está no ar neste sábado, dia 29 de agosto, o informativo da Prefeitura Municipal de Sul-Brasil, prefeito Vanderlei Galini e vice-prefeito Douglas Kwiatkowski. E a partir de agora, você acompanha as informações, avisos e comunicados do município. E o município de Sul-Brasil está em clima de festa para celebrar seus 35 anos de emancipação político-administrativa. A data marca mais de 3 décadas de uma história construída com trabalho, dedicação e espírito comunitário, reunindo conquistas que transformaram o município em referência de desenvolvimento, qualidade de vida e valorização das pessoas. A programação oficial iniciou hoje, neste sábado, com o Café na Praça, reunindo um grande público na Praça Central de Sul-Brasil para iniciar as comemorações dos 35 anos. No próximo final de semana, acontece a 4ª edição da FESUL. São mais de 70 expositores já confirmados para o evento, que inicia na sexta, dia 4, a partir das 18 horas, com a exposição até a meia-noite e música ao vivo. No sábado, dia 5 de setembro, início a partir da 1 da tarde e término à meia-noite, também com música ao vivo, por volta das 6 horas da tarde. No domingo, após o desfile cívico, teremos a feira até às 17 horas, sendo que no domingo, às 16 horas, acontecerá o sorteio de uma motocicleta. O desfile cívico, dia 6, acontece a partir das 7h30, a concentração, e logo após o início do desfile, com roteiro de ônibus, conforme o transporte escolar. A programação das festividades segue nos dias 11, 12 e 13 de setembro, com a cavalgada. Também teremos no dia 18 de setembro a grande festa dos idosos, a partir das 10 da manhã, com almoço em comemoração a essa data. E no dia 26 de setembro acontece a grande festa dos 35 anos de Sul-Brasil, com abertura oficial às 10 da manhã, às 11, cerimônia comemorativa, ao meio-dia, almoço festivo e a partir das 14 horas, o show com a banda Alma Latina. O governo municipal de Sul-Brasil orienta que para a retirada das fichas do almoço dos idosos, marcado para o dia 18 de setembro, as mesmas poderão ser retiradas junto ao CRAS de Sul-Brasil. Os idosos que são sócios e participam dos grupos de idosos do município deverão procurar os presidentes de seus respectivos grupos, que ficarão responsáveis pela entrega das fichas. Já para o almoço festivo do dia 26 de setembro, que fará parte da grande celebração dos 35 anos de Sul-Brasil, as fichas deverão ser retiradas diretamente na Secretaria de Agricultura. E não esqueça, leve pratos e talheres. E o prefeito Vanderlei Galina, acompanhado do vereador Douglas Brandalize, esteve acompanhando nesta semana o andamento das obras de revitalização do espaço público, que nesta etapa concentra os trabalhos na reta final de construção dos novos banheiros públicos na praça. A obra representa um investimento de mais de R$ 157.796,00, com recurso articulado pelo vereador Douglas Brandalize, e contempla a revitalização completa dos espaços de convivência, lazer e infraestrutura. O objetivo é proporcionar melhores condições de utilização pela população. Entre os serviços estão as melhorias no playground, o parquinho, além de melhorias na área de circulação e também a implantação de banheiros públicos totalmente novos, projetados e executados conforme os padrões técnicos estabelecidos para equipamentos urbanos. O prefeito Vanderlei Galina destacou a importância da obra. Estamos chegando na reta final de uma obra importante para a nossa comunidade, que vai oferecer uma estrutura mais adequada, acessível e confortável para quem utiliza o espaço. E o prefeito Vanderlei Galina esteve acompanhando nesta semana as obras de melhoria da pavimentação asfáltica nas ruas Presidente Juscelino e Prefeito Edwin Berger. Os trabalhos fazem parte das ações do governo municipal para melhorar as condições das vias urbanas e proporcionar mais segurança e conforto aos motoristas e pedestres. Na rua Prefeito Edwin Berger, os trabalhos contemplam melhorias nas laterais da via, adequações para auxiliar no escoamento da água e contribuir para a conservação do novo pavimento. Também na rua Presidente Juscelino está sendo realizado o recapeamento asfáltico. O investimento realizado é de mais de R$ 489.406,49. E no informativo de hoje, o nosso convidado é o prefeito Vanderlei Galina, que fala sobre a obra.
1: Estamos aqui fazendo a reperfilagem de uma parte da rua Presidente Juscelino. Saímos de lá no fundo em frente à cooperativa e vamos mais 160 metros daqui. A semana inteira estamos trabalhando para fazer a reperfilagem de umas ruas dentro da cidade, dando segurança e conforto para a nossa população. Então estamos fazendo esse trabalho. Agradecer aqui as emendas de recurso que veio. Agradecer a administração e esse empenho de todos os funcionários do CEDIR e de todos que se envolvem para fazer esse trabalho e atender a nossa população. Então esse é mais um investimento da administração para a melhoria das ruas da cidade.
0: E a Secretaria de Saúde de Sobrasil realizou nos dias 17, 18 e 19 de agosto uma programação especial voltada à saúde do trabalhador, envolvendo empresas, servidores públicos e a comunidade em geral. As atividades tiveram como foco a orientação e prevenção e a identificação precoce de possíveis necessidades relacionadas à saúde. A secretária de Saúde, Aline Lemes de Souza, destacou que levar os serviços até os trabalhadores contribui para ampliar o acesso e fortalecer a prevenção. Nosso objetivo é aproximar cada vez mais os serviços de saúde dos trabalhadores, levando orientação e avaliações que possibilitem identificar precocemente possíveis alterações. Quando conseguimos atuar na prevenção e facilitar o acesso ao atendimento, estamos contribuindo diretamente para mais segurança, saúde e qualidade de vida no ambiente de trabalho. E a noite da última terça-feira foi marcada por reflexão, diálogo e acolhimento em Sobrasil. O Centro de Convivência recebeu grande participação da comunidade durante o encontro sobre valorização da vida e saúde mental, promovido pela administração municipal por meio da Secretaria de Assistência Social, com a participação do psicólogo Abel Peter. A atividade encerrou a programação realizada nos dias 24 e 25 de agosto no município. Durante o encontro com a comunidade, Abel Peter abordou questões relacionadas à saúde mental, aos desafios emocionais enfrentados no cotidiano, a importância de reconhecer sinais de sofrimento e, principalmente, ao papel da escuta, do acolhimento e da busca por ajuda. E na próxima segunda-feira, dia 31 de agosto, às 19 horas, o Departamento de Esportes de Sobrasil realiza o segundo Congresso da Canastra, nas categorias masculino, feminino e casal. O encontro destinado à organização da competição, apresentação do regulamento e alinhamento das informações com os participantes. A participação de todos os atletas e representantes das equipes é muito importante. E terminamos agora mais um informativo da Prefeitura de Sobrasil. Obrigado pela sua audiência. Estaremos de volta no próximo sábado, neste horário e nesta emissora. A todos um grande abraço e até lá!

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1: A nossa saudação aos paroquianos da paróquia Santo Antônio de Pinhalzinho e a todos os ouvintes da Rádio Centro-Oeste. Está no ar o nosso informativo deste fim de semana, fechando o mês de agosto, em que nós lembramos no mês das vocações, a vocação de leigos, de leigas e também dia dos catequistas, de maneira muito especial. É o 22º domingo do tempo comum. Trazendo a programação paroquial Santo Antônio, hoje sábado, 14 horas, celebração Linha Galeazzi e também Boa Vista. 19 horas, celebração na Matriz e 19h30 em Linha São José. Amanhã, 9 horas na Matriz, celebração e também Linha Navegantes, Pinhalzinho. Na terça-feira, dia 1º, 8h30, haverá encontro do Conselho de Presbíteros em Chapecó. Na quarta-feira, dia 2, celebração em Nova Erechim às 19 horas e também no mesmo horário no bairro Nova de Vinéia. No dia 3, quinta-feira, na Matriz, celebração às 19 horas e às 19h30 em Linha Navegantes, Nova Erechim. Na sexta-feira, dia 4, 14h30, em Nova Erechim, celebração do Sagrado Coração de Jesus, às 16 horas na Matriz e 19h30 no bairro São José Operário. Ainda na sexta-feira, 19h30, celebração em Linha Nova Esperança. No próximo sábado, dia 5, 14 horas, da sala de reuniões, formação para novos ministros, às 14 horas, celebração em Linha Suspiro e também, no mesmo horário, Linha Riqueza. Às 16 horas, em Nova Erechim, casamento de Marlon Miller e Dandara Baques. Na Matriz, às 17 horas, casamento de Rodrigo Alex Kunst e Thaís Christine Algaier. No próximo sábado, ainda dia 5, 17 horas, bairro Jardim Maria Terezinha, haverá celebração da palavra. E às 18h30, no bairro Nova de Vinéia, bodas de prata de Jaime e Ivete Engel. E a tradicional celebração na Matriz, às 19 horas. O evangelho deste fim de semana é de Jesus Cristo, segundo Mateus. Naquele tempo, Jesus começou a mostrar a seus discípulos que devia ir a Jerusalém e sofrer muito de parte dos anciãos, dos sumos sacerdotes e dos mestres da lei, e que devia ser morto e ressuscitar no terceiro dia. Então Pedro tomou Jesus à parte e começou a repreendê-lo, dizendo: Deus não permita tal coisa, Senhor, que isso nunca te aconteça. Jesus, porém, voltou-se para Pedro e disse: Vai para longe, Satanás. Tu és para mim uma pedra de tropeço, porque não pensas as coisas de Deus, mas sim as coisas dos homens. Então Jesus disse aos discípulos: Se alguém quer me seguir, renuncie a si mesmo, tome a sua cruz e me siga. Pois quem quiser salvar a sua vida vai perdê-la, e quem perder a sua vida por causa de mim vai encontrá-la. De fato, que adianta ao homem ganhar o mundo inteiro, mas perder a sua vida? O que poderá alguém dar em troca de sua vida? Porque o Filho do Homem virá na glória do seu Pai, com os seus anjos, e então retribuirá a cada um de acordo com a sua conduta. Palavra da salvação. Glória a vós, Senhor. Meditando a palavra de Deus deste fim de semana, ainda hoje, há a tentação de querer sempre seguir em Cristo sem cruz. Aliás, de ensinar a Deus a estrada certa. Mas Jesus recorda-nos que o seu caminho é o do amor e não há amor verdadeiro sem o sacrifício de si mesmo. Somos chamados a não nos deixarmos absorver pela visão deste mundo, mas a estar cada vez mais cientes da necessidade e da fadiga para nós cristãos de caminhar contra a corrente e em subida. Jesus contempla sua proposta com palavras que exprimem uma grande sabedoria sempre válida, porque desafiam a mentalidade e os comportamentos egocêntricos. Ele exorta: aquele que quiser salvar a sua vida, perdê-la-á, mas aquele que tiver sacrificado a sua vida por minha causa, recobrá-la-á. Neste paradoxo está contida a regra de ouro que Deus escreveu na natureza humana, criada em Cristo. A regra que só o amor dá sentido e felicidade à vida. Dedicar os próprios talentos, as próprias energias e o próprio tempo só para salvar, proteger e realizar-se a si mesmos, leva na realidade a perder-se, ou seja, a uma existência triste e estéril. Ao contrário, vivamos pelo Senhor e construamos a nossa vida no amor, como fez Jesus. Poderemos saborear a alegria autêntica e a nossa vida não será estéril, mas sim fecunda. Maria Santíssima, que seguiu Jesus até o Calvário, nos acompanhe também a nós e nos ajude a não ter medo da cruz. Mas com Jesus crucificado e não uma cruz sem Jesus, a cruz com Jesus, ou seja, a cruz de sofrer por amor de Deus e dos irmãos, porque este sofrimento, pela graça de Cristo, é fecundo de ressurreição. Louvado seja nosso Senhor Jesus Cristo. Para sempre seja louvado. Voltando então à programação paroquial Santo Antônio, fechando o mês de agosto e também já dando boas-vindas ao mês de setembro. Dia 29, hoje sábado, 14 horas, celebração Linha Galeazzi e também Boa Vista. E aí 19 horas na Matriz. 19:30, Linha São José. Amanhã domingo, 9 horas na Matriz, haverá celebração e também no mesmo horário, em Linha Navegantes Pinhalzinho. Na terça-feira, dia 1º, 8:30, em Chapecó, o encontro do Conselho de Presbíteros. Na quarta-feira, dia 2, 19 horas, celebração em Nova Erechim e também no bairro Nova Divinéia. No dia 3, quinta-feira, 19 horas, na Matriz Celebração, 19:30, Linha Navegantes Nova Erechim. Na sexta-feira, dia 4, 14:30, em Nova Erechim, celebração do Sagrado Coração de Jesus, às 16 horas, na Matriz. 19:30 no bairro São José Operário e 19:30 também haverá celebração em Linha Nova Esperança. No próximo sábado, dia 5, 14 horas na sala de reuniões haverá formação para novos ministros. Às 14 horas, celebração em Linha Suspiro e também em Linha Riqueza. Ainda no dia 5, 16 horas em Nova Erechim, casamento de Marlon Miller e Dandara Baques. Às 17 horas na Matriz, o casamento de Rodrigo Alex Kunz e Thaís Cristine Algaier. Às 17 horas, no bairro Jardim Maria Terezinha, haverá a celebração da palavra. Ainda no sábado, dia 5, 18:30, Bodas de Prata de Jaime e Ivete Engel, no bairro Nova Divinéia. E a tradicional celebração na Matriz, às 19 horas. E assim, agradecendo a companhia de todos, também deixando o nosso convite para nos encontrar em família e em comunidade, para agradecer e pedir proteção por todos nós, através do nosso padroeiro Santo Antônio, que desça sobre todos nós e permaneça para sempre a bênção do Deus Todo-Poderoso, Ele que é Pai, Filho e Espírito Santo. Amém. Abençoado fim de semana, uma abençoada semana, obrigado mês de agosto, bênçãos para o mês de setembro que está chegando e até o nosso próximo encontro.
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Boa tarde a todos. Estamos chegando, sábado germânico no seu rádio, neste sábado ensolarado, parcialmente nublado aqui em nossa capital da amizade. É uma alegria, uma satisfação podermos trocar aqui o nosso trabalho pela sua amável companhia a partir de agora, aqui junto à melhor rádio regional, 100.9 FM. Vamos juntos! Legal, gente! Oi! Herzliche schöne guten Tag, liebe Freunde! 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É com a gente também, a Usimac Ouro, da cidade de Ouro, Vale do Rio do Peixe, Santa Catarina.

Alegria, alegria, gente! Mais uma tarde musical, cultural, aqui na Rádio Centro-Oeste, começando por aqui. É uma alegria, uma satisfação ter você em nossa companhia. Desejamos a todos um ótimo fim de semana. Obrigado por você estar aí sintonizado com a gente. Obrigado por você permitir que a gente entre na sua casa levando a melhor música de bandas alemãs a partir de agora.

gente, vamos abrindo nosso repertório musical. Super Banda Diversão, boa tarde. WhatsApp liberado, hein? Participe, deixa a sua participação aqui.

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12: Estou acima da movida do pai. Já, schöne guten Tag, liebe Leute, wo jetzt gerade Radio angeschaltet haben und unsere Station hier, wollen wir dann auch herzlich begrüßen und uns herzlich bedanken, ne, dass die liebe Jengs heute Mittag, ne, die Leute all zusammen, ne. 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Tá louco ali, tamo junto de novo, é sábado, germânico ali no rádio, muita música alemã, né? Tamo junto, misturado e reunido. Igual diziam antigamente lá nas escolas antigas, lá do interior do Rio Grande do Sul, o professor disse, Fritz, diga uma palavra doce, melado. Ele disse assim, gell, sprech man sie Svetche aus, I sirup. Solange Wilson Espada, boa tarde, como é que tá vocês ali na Pio Décimo, né? Obrigado pela audiência. Solange Wilson Espada são nossos ouvintes fiéis, né? Anderson Leandro Poole, tudo bem contigo? E aí, tamo levando a vida? Então tá, deixa a vida nos levar, né? Anderson Leandro Poole mora lá na Fátima. Ou é na linha Taipas? Ou é na divisa? Ou é um pé lá, um pé aqui? Wie sieht das aus, Hermann? Wo wohnst du, Rom? Eu nunca sei certo onde é que o Ederson Poole mora, porque parece ser Taipas ali, parece ser Fátima, parece ser a divisa. Eu acho que o Ederson Poole dorme em Fátima e trabalha em Taipas. É tudo meio dividido ali, é meio no meio, né? Meio. Alô, Varnês Art! Oi, alô! Só do Varnês? Oh, calma, mira, né? Só do Ney! Mas é uma ilustre audiência. Dankeschön, lieber Freund! O Varney tá se recuperando, né? Já tá tudo alinhado, né? É, fez umas geometria e balanceamento e aprumamentos, né? Nas regiões do quadril. Paul praciona upgrade, né? Isas nomas olanza minkang, né? É isto! Valeu, Ney! Você sai da Rom em São Carlos, zu Hause, ou sai da Rom bei Leid zu Besuch? Im Moment, você sai da Rom? Uns am Heer, né? Im Rádio, eu bestimmt weiß, né? Ou im Celular, né? É o pessoal sintonizado com a gente, né? Isso é muito divertido, né? É, quero mandar um abraço para os nossos ouvintes em Modelo, né? Quero mandar um abraço lá pro pessoal, pra família Lusa. É, a família Lusa, lá de Modelo. Se eu não me engano, ali é o bairro Palmeiras, né? Eu acho que o nosso amigo Lusa mora no bairro Palmeiras, ali, recosteando o Rio Saudades na área urbana de Modelo, né? Não tenho 100% certeza, mas pela localização que a esposa do nosso amigo Lusa me enviou, me parece que é ali no bairro Palmeiras, né? Que mora aí esse nosso ilustre amigo, né? Que sensacional! Obrigado aí pela audiência de vocês. Música.

0: E o nosso amigo Joãozinho Flá está nos ouvindo via Alexa, né? Alô, Joãozinho?
1: Escutando a rádio via Alexa.
0: Mas que tal?
1: E aí, Luiz Rodrigo? Mas você marra da Serena? Tá de só essa marra de uma marra de Santa Cruz e Marina, Lousa?
0: Esse é o Joãozinho Flá. O João Flá, ele mora em Itabiranga, né? Mora em Itabiranga. Esse é gente boa demais, sempre tá ligadinho com a gente, né? Sempre tá marcando audiência, né, Joãozinho Flá? Valeu, garoto, obrigado.

Alô, Margarete Mojel, modelo, né? Valeu, obrigado pela audiência, né? Chegando em modelo, reside a Margarete Mojel, né? Quem chega em modelo. Exatamente, eu não sei aonde, né? Mas é por ali, né? É por ali, né? E vamos trazendo mais música, mais uma vez agradecendo o carinho da sua audiência. Porém, vamos aqui abraçando a todos com muito carinho. Desejando a todos um abençoado, feliz sábado. Parcialmente ensolarado, parcialmente nublado, tudo junto, misturado. Previsão do tempo marcando chuva para a noite. E vamos em frente, porque atrás vem gente. Vamos trazendo a super banda Hopus, lá da cidade de Montenegro, com a participação da cantora Heda Hesmidl. Eles vão cantar o Sisa Kuss, Peixinho Tosse, em alemão. E na sequência eu vou trazer o bandonista Elton Rage, que também é de Montenegro, com a participação dela também, Heda Hesmidl. Vão cantar pra gente Hamburg ist ein schönes Städtchen. Cidade de Hamburgo é uma cidade bonita. Deixa cair!

trazendo para você uma curiosidade histórica, né? Carlos Kuhlmeier. Você sabe que Carlos Kuhlmeier foi o pioneiro colonizador da nossa região que gerenciou o projeto de colonização aqui da nossa região Entre Rios, Chapecó, Rio Burro Branco e Rio das Antas. Essa é a região que a Companhia Territorial Sul-Brasil de Porto Alegre, através do engenheiro alemão Carlos Kuhlmeier, gerenciou o processo de colonização. E esse processo de colonização, ele se subdividiu em seções, e em cada seção era subdividida em colônias de 24 hectares cada colônia ou 27 hectares cada colônia.

Carlos Kuhlmeier nasceu dia 19 de junho de 1879 na cidade de Neuwied, na Renânia. Ele era filho de um militar graduado e aos 15 anos ele foi confirmado na Igreja Evangélica de Neuwied. A sua madrinha foi a princesa Elizabeth de Witt, que mais tarde se tornou rainha da Romênia. Olha isso! Carlos Kuhlmeier recebeu seu diploma de engenharia civil aos 20 anos de idade. Já estava formado engenheiro civil. E também concluiu o curso de mineralogia. Depois desse curso, conheceu Luise von Michaelis. A esposa de Carlos Kuhlmeier, Luise von Michaelis, era nobreza alemã, da antiga nobreza alemã. Apesar da resistência de ambas as famílias, ambos noivaram, se casaram e vieram para o Brasil. A esposa de Carlos Kuhlmeier era uma moça prendada, era filha de uma antiga nobreza alemã. E Carlos Kuhlmeier, um engenheiro civil, mineralogista, acabaram se noivando e as famílias eram resistentes a essa união. Mas, no fim das contas, deu tudo certo. Ambos casaram e vieram para o Brasil. A convite desta empresa colonizadora de Porto Alegre, chamada Territorial Sul Brasil, que havia recebido do governo da época essa extensão de terras aqui do Oeste Catarinense, situada entre o Rio Chapecó, Rio das Antas e Rio Burro Branco, e a Territorial Sul Brasil o contratou, né, para gerenciar esse processo de colonização aqui da nossa região. Curiosidades históricas aqui desse dia de hoje. Carlos Kuhlmeier, a sua origem, o seu casamento e a sua vinda para a nossa região. Amigo Júlio César Queira, meu amigo Julinho, Lustija Freud, Narviguetas Bitea, satisfação, alegria ter um amigo aqui em nossa companhia, boa tarde pra ti. O nosso amigo Guido, lá em Balneário Camboriú, estamos iniciando os trabalhos aqui, destampando uma Birinides, aqui com o nosso amigo Itomar Petri, de Balneário Camboriú. É o Guido, lá de Balneário Camboriú, juntamente com o seu amigo Itomar Petri, estão destampando umas Birinides, mas esse pessoal começa a trabalhar cedo, né? Chegou sábado, eles começam a trabalhar cedo. Então, desejamos um bom trabalho para vocês aí, destampando umas frescas. Jussi Putzel, manda uma música boa para nós aqui em São Carlos. Olha aí, pessoal de São Carlos, né? São Carlos que se liga com a gente, né? Valeu! Falando em Carlos Kuhlmeier, nosso diretor, colonizador de nossa região, né? Inicialmente montou seu escritório de trabalho em linha Passarinhos, interior do município de Cascalho, né? Cascalho que mais tarde virou Palmitos. Então, Carlos Kuhlmeier tinha seu escritório central lá na linha Passarinhos, aonde residia. Mas Carlos Kuhlmeier montou um escritório filial em São Carlos. Já que estamos falando em São Carlos aqui, eu também vou chegar nesse mérito. São Carlos tem esse nome em função da escolha do padroeiro, que é o Carlos Borromeu, mas também a escolha deste nome era alusivo ao colonizador Carlos Kuhlmeier. Antes mesmo de abrir escritórios e frentes de trabalho de colonização naquela região onde hoje é São Carlos, Carlos Kuhlmeier sugeriu que o nome desta localidade fosse Carlos, né? Que mais tarde, os pioneiros colonizadores de São Carlos, também pelo nome ter sido já sugerido Carlos, adotaram o São Carlos Borromeu como padroeiro e daí fecharam a conta e era esse o nome do local definido lá nos primórdios.
Aula de história, né? Aula de história aqui em pleno sábado à tarde, né? Presente? Quem está presente em nossa aula, levanta a mão.

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3: Vamos atendendo Marcos Beinlich. Meu amigo Marcos Beinlich, como é que tá os amigos ali em Alto Solteiro? Estamos na audiência da programação, aquele abraço. Estamos assistindo o programa e um pouco menos preocupado com os aviários, estamos de intervalo de lote. Eita, coisa boa! Aproveitar um pouco e descansar. Depois vamos tomar umas geladas no rodeio em Cunhataí. Opa! Tem rodeio crioulo gaúcho em Cunhataí. Marcos Beinlich vai estar presente por lá. Mas que tal, garoto? Valeu! Forte abraço pra ti, obrigado Marcos Beinlich. Roda uma música pra nós do agro. Valeu, garoto! Forte abraço, valeu! Eduardo Frasnelli, boa tarde!
5: Boa tarde, Rodrigo Luiz, Eduardo Frasnelli. Tá escutando a Rádio Centro-Oeste de novo. Outra vez, terça às 5 horas, todo dia santo e santo dia.
3: Opa!
5: Eu só desligo quando eu vou dormir.
3: Isso.
5: E tudo de bom. Um bom fim de semana para você, com a bênção de Deus. Boa tarde.
3: Valeu, Eduardo Frasnelli. A gente agradece de coração aí esse carinho dessa audiência especial, todo sábado ligado aqui com a gente, né? De Deutsche Mise Samahala, Gel Frasnelli. Ja, lasst euch gut gehen.
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3: Vamos atendendo ela, nossa ouvinte Norma Pitch.
6: Contar, Rodrigo. Contar. Luiz Rodrigo, resta eu. Contar, ela escuta. 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Die ganz schwarze wusste der Toast, gell? Von die ganze Wind ist. Schöne Fing des Semana, Fasal. Und Augustmonat ist schon zu Ende gehen. Jetzt kommt der September. Und Mester Marsch, Kommesse. Ich meine, das geht besser im September, es wird alles. In August war ja, ging ja früh, Inverno, Verão. Tinha as quatro estações na costa. Tudo é bom, abraços para todos os ouvintes. Quem fala aqui é a ouvinte Norma Pitch de Bela Vista.
3: Valeu, Norma Pitch em Bela Vista. Na, wie lustig, wie herrlich und wie schön. Dankeschön.
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3: Ja, das tun wir dann alles mit Sommerhofen, gell, dass im September das Wetter sich etwas in Ordnung stellt, gell. 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Und mit das kommt man laufen mit Schlappen drauf, ne? Alles im einen Tag, ne? Das war ja wirklich allerhand so. Ne? Mas vamos entrar no ritmo, vamos entrar no embalo, vamos entrar no pedido musical da nossa ouvinte Norma Pitch, né? Pessoal de Bela Vista, San Carlos, e a todos que gostam de valsas, né? O nosso público ouvinte dos sábados ama valsas, adora valsas, né? E nós temos realmente em nosso repertório musical as melhores valsas instrumentais, cantadas, orquestradas, ou seja, o bom e o melhor, no ritmo de valsas você encontra aqui na 100.9 FM nos sábados à tarde, nesse horário aqui que é um programa cultural, musical, de entretenimento e também histórico, né? Vamos trazendo lá de Lajado, vamos lá para Lajado agora? Vamos embarcar para Lajado? Quem sabe onde fica Lajado? Vale do Taquari, a capital, né? Claro, é a capital da microrregião Vale do Taquari. Falando em microrregião, são vários municípios que compõem a microrregião Vale do Taquari, sendo Lajado a cidade sede. E a cidade de Lajado é um município que não tem comunidades de interior, não tem linhas, não tem linhas. É tudo conhecido por bairros. E são vilas povoadas que formam o interior de Lajado, né? E assim a gente vai trazendo também da cidade de Arroio do Tigre. Alguém sabe onde fica Arroio do Tigre no Rio Grande do Sul? É lá na região da Nova Candelária, né? Lá na região dos Charqueadas, né? Região que produz muito arroz. É uma região muito alagadiça, região pantanosa que produz muito arroz. É a região banhada pelo rio Vale do Rio Pardo. Rio Pardo, que nesta região de Arroio do Tigre é navegável, é um rio navegável, né? Então, lá da cidade de Arroio do Tigre, Barros Casal, Arroio do Padre, né? Essas cidades aí que compõem a região do Vale do Rio Pardo, mais especificamente a região de Nova Candelária, né? Lá nós temos a bandinha da alegria, a bandinha da alegria de Arroio do Tigre, a valsa do Danili. E a bandinha Festigma, essa vem de Lajado, e a valsa das flores.

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atendendo aqui a participação do Auri Daman, meu amigo Auri Daman. Boa tarde. Temos a participação da Marlene lá de Cláudia, no Mato Grosso. Ô, Marlene, lá de Cláudia, no Mato Grosso. Alô, Marli Mettler, uma música boa para nós aqui em Presidente Lucena. Olha aí, nossa audiência em Presidente Lucena, Rio Grande do Sul, na costa do Rio Uruguai. O Paulo Lauer está assistindo a programação e o final de agosto, diz ele, podemos nos preparar, pois o fim deste ano já está na porta. Terminou agosto, é reta final de ano, né? Parece que seja, né? Logo, logo será Natal. Mas antes, no final da semana que vem, voltaremos a usar casacos. Afinal, a Semana da Pátria e a Semana Farroupilha ainda não passaram. É verdade. Coincidências ou não, geralmente os restos de inverno ainda chegam por esses dias, né? Os restos, os rabos do resto de inverno ainda chegam por esses dias, né? Semana da Pátria, na Semana Farroupilha, lá do 20 de setembro.

muito bem, vamos em frente. Olha só que curiosidade legal. Olha só o que temos aqui. Você já viu falar da LBA de Pinhalzinho em 1987? Alguém já ouviu falar da LBA de Pinhalzinho em 1987? Então, gente, hoje, 28 de agosto. Sim, hoje, 28 de agosto. A Legião Brasileira de Assistência completa 84 anos de fundação. É hoje, gente. Hoje a LBA Brasil comemora 84 anos de fundação. Olha só, ela foi criada em 1942 pela primeira dama Darcy Vargas, a esposa de Getúlio Vargas, né? A instituição tinha como objetivo inicial prestar assistência às famílias de soldados brasileiros enviados à Segunda Guerra Mundial. Ao longo de sua trajetória, a LBA ampliou sua atuação social em diferentes regiões do Brasil. E a LBA chegou a Pinhalzinho. Foram intensas e marcadas pela participação de numerosos voluntários. Entre as ações desenvolvidas estavam a confecção de agasalhos, atendimento a gestantes, atividades voltadas às crianças e iniciativas de microempresa social, estimulando o empreendedorismo e a geração de renda. E olha só, aqui em Pinhalzinho, a primeira coordenadora da LBA, Legião Brasileira de Assistência, foi nada mais e nada menos do que a Terezinha Belina. Terezinha Belina, hein? Também tiveram as voluntárias que deram sequência a esse trabalho, uma atuação destacada. Estamos falando de Pinhalzinho, hein? A dona Marilene Fiorini, a senhora Maria Floss, a senhora Geni Meneghetti, a senhora Edi Froza, a senhora Luísa Signorini, ou melhor, perdão, Luísa Signori, a senhora Clotilde Bugnotto, a dona Selma Stahl, a senhora Nelly Weiss, a senhora Elizabeth Hen, a senhora Maristela Eckert e tantas outras. E a LBA foi extinta em 1995, no início do governo presidente Fernando Henrique Cardoso, tendo contribuído de forma valorosa para com a sociedade social, regional e comunitária.

0: Vamos para Cunhataí, atendendo também a nossa audiência, mais precisamente em linha Santa Cecília. Ah, tô liebe Zeit wirklich. Dann hast du die Zeit gut angenießt, gell? Ja, gut angebrungen, ne? Familia Merz. Aquele abraço. Valeu.
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0: Janete Klein, né? Olha aí, Janete Klein, pessoal de São Bernardino, né? Olha aí. Tiraram o sábado, né? Boa tarde, hoje é dia de fazer a nossa Schmia, Massa Schmia, né? Heute sind sie Massa Schmia an Macher, né? Janete Klein, lá de São Bernardino. Obrigado pelo carinho da sintonia de vocês. A Janete é ele, né? A Janete é ele. Aqui tem familiares aqui na nossa região, que é do Rasparenda do Rio Arambona, legal? Alô, família Klein! Pessoal que tá ligado com a gente lá em São Bernardino, a Janete disse que os tardes estão fazendo os massos mia, né? Minhas massos mia, meu encontro na mola. Tá moço uma fil milha pra outro marra, gal. Fá de ganz tasch voll massos mia, esse mo a fil milha pra outro marra, né? Schön milha pra outro, né? 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

Muito bem, já já vamos atender a dona Noemi Eichwald. Já já vamos atender a Noemi Eichwald. Agora temos a participação da Dirce. A Dirce Inês. A Dirce Inês Lauer está mandando a próxima valsa pela nossa programação para a senhora Marlene, que hoje está de aniversário. Opa! Olha aí! Vamos ter que parabenizar a dona Marlene, então. E rato que pode estar right, né? Pelo que diz aqui a senhora Dirce Inês, né? Pedindo aqui uma linda valsa, então, para a Marlene Fischer, que está de aniversário hoje. Ô, Malente! Hashtag que pode estar right. Vato Livets, right. Feliz aniversário, minha gratulira, dann auch die Marlene mit einer herzlichen Glückwunsch. Na, schön so, na ja, dann gut. Alô, Dirce, vamos trazendo sim, valsa da bandinha Mirante. E na sequência,

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Hallo, Noemi Eichwald. Die haben eine liebe Partizipation, Noemi Eichwald. Ne? Quero homenagear. Eu quero homenagear. Mas cadê a mensagem? Eu quero homenagear a minha irmã, Sueli Sulzbach-Pott. Sueli Sulzbach-Pott, dia 29 de agosto, vai fazer aniversário. Amanhã. Vida longa e tudo de bom. A Noemi Eichwald, lá da linha Julião, saudades. Está parabenizando aqui a Sueli Sulzbach-Pott. Leo, Dankeschön. Jawohl. Herzlicher Glückwunsch. Elisabeth Matilde Lesch, lá em Linha Nova. Muita chuva. Um abraço para a família Mogel de Modelo. Obrigado, Elisabeth Matilde Lesch. Genésio Andon, meu grande amigo Genésio Andon, da Li Costela Treinamentos. Olha aí. Obrigado pela audiência em São João do Oeste, né? A partir do mês de setembro, Genésio Andon, com a assessoria, a consultoria da Li Costela Treinamentos, vai estar aqui na nossa programação como parceiro anunciante. Alfeu Luiz Tessói, lá de Palhoça, muita chuva lá no litoral catarinense, né? Rio Grande do Sul tá chovendo, a maior parte do estado, né? Eu acho que hoje à noite vai chover aqui na nossa região também, tá?

Isto, muito bem, né? Muito bem, queremos mais uma vez agradecer a nossa audiência em Santa Clara do Sul, pessoal de Santa Clara, que também está na audiência online, né? É, quero aqui abraçar a família Schmidt e as famílias Hens, né? Lá em Santa Clara do Sul. Pessoal ligado com a gente pela internet, né? Pela internet lá em Santa Clara. Santa Clara do Sul fica próximo a Mato Leitão, próximo a Venâncio Aires, entre Lajeado, Venâncio Aires, aquela região. Santa Clara do Sul, né? Vamos trazendo mais valsa aqui na tarde.

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estamos de volta. A gente não estava agora há pouco falando de Santa Clara do Sul, né? Olha só que interessante, eu aqui encontrei alguns registros históricos bem curiosos aqui relacionados a Santa Clara do Sul, né? Olha aí, 1914, faz bastante tempo, né? 1914, Santa Clara do Sul foi elevado à categoria de segundo distrito de Lajeado. 1938, foi elevado à categoria de vila. E era na época dos conturbados anos da Revolução Federalista. Agricultores santaclarenses tomaram parte do combate contra o bando de Zeca Ferreira dos Maragatos em 28 de maio de 1895. Agricultores de Santa Clara do Sul, sob a direção de José Dill,

Ele era subprefeito desse distrito, proclamado comandante civil da guarda local, subcomandante Nicolau Klein. Venceram os maragatos, colocando-os em fuga. Fato histórico que muito orgulha o pessoal de Santa Clara do Sul. Em 1895 foi fundada a Sociedade Alemã de Atiradores de Santa Clara, Schützenverein. 1913 teve lugar em Santa Clara do Sul a fundação do Sindicato Rural dos Colonos de Lajado. 1938 se transformou em atual Associação Rural de Lajado. Em 1918 fundaram o Tiro de Guerra 239, o maior e mais organizado do estado do Rio Grande do Sul, hein? Ai, ali lasqueira! A turma de 130 recrutas. Em 1946, o referido tiro de guerra foi desativado, passando a constituir a Sociedade Centro de Reservistas de Tiros de Guerra número 239, Clube Social. Em 1945, o nome Santa Clara do Sul foi mudado para Inhuverá, por lei do governo, nome indígena que significa Campo Resplandecente. Sendo em 1948, novamente o distrito passou a se chamar Santa Clara do Sul. Até mudaram o nome do lugar. 1942, chegaram a Santa Clara do Sul as primeiras irmãs da Congregação Divina Providência e assumiram a escola paroquial atual, creche municipal, o Hospital Imaculado Coração de Maria, que antes pertencia a Carlos Schnorr. Aqui eu quero fazer um registro. Aqui eu quero fazer um registro particular, meu, familiar, né? Estas irmãs da Divina Providência que assumiram, né, as escolas, as creches e o hospital, foi aonde a minha avó, né, a minha avó paterna, também passou a sua infância, né? A minha avó paterna foi matriculada através de seus tios nesta escola da Divina Providência em Santa Clara do Sul, onde fez toda a sua escolaridade ginasial, né? Década de 42 ali, década de 50, né? Então era as Escolas das Irmãs da Divina Providência, né? Teve como aluna também, em regime internato, a minha avó paterna, a dona Érica, né? Que participou aqui, que esteve estudando aqui nas Escolas das Irmãs da Divina Providência, né? Mas vamos em frente. 1967. Instalou-se o segundo grau auxiliar de escritório. É atualmente denominado a Escola Estadual de Ensino Médio Santa Clara, né? E também em 1969 foi o ano que Santa Clara do Sul festejou o centenário de colonização. 1990, agora já estamos nos tempos atuais. O distrito de Santa Clara do Sul possuía 3 mil habitantes, sendo o núcleo contava com cerca de 2.040 habitantes. Santa Clara do Sul foi um distrito de Lajeado com maior índice de alfabetização e foi o primeiro distrito a conseguir escolas de segundo grau, escola que funcionou até 75, né? O distrito estava composto por sede urbana, que é a vila da cidade, a vila de Santa Clara do Sul, e mais 8 comunidades: Linha Nova Santa Cruz, Sampainho, Alto Arroio Alegre, Chapadão, Picada Santa Clara, Sampaio, Linha Serrana, Linha São Bento e hoje pertencentes ao município de Santa Clara do Sul. Os moradores mantêm um excelente relacionamento social, por isso realizam frequentemente ações comunitárias, construção da igreja matriz, salão paroquial, escola São José, escola cinecista do segundo grau, campos de futebol, sociedade de centros reservistas, também a colaboração entre vizinhos por ocasião de colheitas, ainda hoje praticada as metodologias do puxirão. 20 de março de 1992, criou-se o município. Olha aí, 1992, Santa Clara do Sul virou município. A instalação ocorreu em 93, fazendo parte as comunidades de São Bento, Nova Santa Cruz, Chapadão,
Alto Arroio Alegre, Linha Serrana, Linha Sampaio, Linha Sampainho, Picada Santa Clara e a Rua das Flores.

você um breve histórico de Santa Clara do Sul, né? Um lugar com uma vasta história intimamente ligada à história do estado do Rio Grande do Sul. Um dos combates mais violentos entre agricultores e os marragatos aconteceu ali em Santa Clara do Sul, onde os agricultores da época, municiados com poucas armas de fogo, mas muitas foices, facões e assim subsequentemente, conseguiram derrotar os marragatos, fazendo a turmada saltar em fuga, mas naquele combate, corpo a corpo, homem a homem, muita gente tombou, muita gente faleceu, muita gente morreu naquele combate sangrento entre os agricultores, liderados pelo agricultor Dil, né, comunitário local, que liderou esse grupo e essa façanha. Tanto é que quem conhece Santa Clara do Sul, existe lá, na saída da cidade, um baita de um monumento que faz jus a esse acontecimento histórico. Então, inclusive, lá você vai encontrar uma lista dos nomes dos agricultores que pelharam na época nesse combate aí. Tem uma lista, tem uma placa enorme lá com o nome da turma. Inclusive, muitos sobrenomes conhecidos, né? Muitos sobrenomes conhecidos. Inclusive, nós temos um familiar nosso, da descendência Zart, que também foi combatente lá em Santa Clara do Sul, naquele embate, naquela época, lá com os marragatos. Eu falo aqui, nada mais e nada menos, do combatente August Zart. O Augusto Zart era irmão de Davi Zart, né? Davi Zart era meu tataravô. Então, se alguém que conhece a nossa descendência, o Davi Zart era meu tataravô, porém o irmão dele chamado Augusto Zart, de facão em punho, entrou para a peleia e graças a Deus, na época sobreviveu, morrendo, falecendo anos mais tarde, né? De acordo aí dos registros, em decorrência do peso da idade. Augusto Zart pelhou ali em Santa Clara do Sul com os marragatos, né? Deve ter pelhado lá, fazendo a turmada sair em fuga lá, mas muita gente morreu naquele local, né? Então nós temos aí um familiar também da nossa descendência que participou desse embate, assim como famílias Reichert, famílias Dill, famílias Klein. Nós temos inúmeros sobrenomes conhecidíssimos aí que fez aquela turma, aquele exército liderado pelo capitão Dill, que nada mais era do que um agricultor também, muito corajoso, e botaram a turmada dos marragatos para correr, né?

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Legal, legal. É a sua tarde de sábado, sábado germânico. Boa tarde a todos. Hoje já estivemos até em Santa Clara do Sul, né? Ai, ai, ai.

Hoje estamos fazendo uma viagem pela história da nossa gente, né? Alô, amigo Jefferson! 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É, Galeria Miller!

Norma Pitch, boa tarde. Satir Mal. Alô, Prata, São Carlos. Comunidade das Pratas, estamos na escuta. Satir, Cleira, Neiva, Samuel, Eliseu, Selmira, Júlia. Todo esse povo tá ligadinho com a gente na linha Pratas, Distrito das Pratas, em São Carlos. Alô, Inocência Correia, boa tarde. Terezinha Nicolete, conectada com a nossa programação lá em São Paulo. Ô, minha amiga Terezinha Nicolete, um forte abraço pra ti.

essa valsa do Porto Novo é muito bonita, né? Muito boa, né? Alô, Christopher! Alô, aquele abraço. Deixa eu ver aqui. A participação de Irineu Miller, de Planalto, no Paraná. Obrigado. Tarcísio Becker, em São João do Oeste. Meus amigos de São João do Oeste. Tarcísio pega. O Dani Sai, ele é de Santa Clara do Sul. Agora há pouco estávamos falando bastante sobre Santa Clara, né? Alô, Dani Sai. Meu amigo Adilson Tempas, Dom Restaurante em Selva. Manda uma música pra nós aqui no Restaurante em Selva. Adilson Tempas, proprietário do Dom Restaurante. Meus amigos lá em Selva. É, valeu. Anastácio Vickert, estamos visitando meu compadre Anastácio Vickert aqui em Caiapônia. Boa tarde, estamos visitando meu compadre Anastácio Vickert aqui em Caiapônia. Onde é que é isso aqui? Me atualizem, por favor. Alô, meu amigo Marcos Reinheimer, lá de Ibirubá, região Alto do Jacuí. Ibirubá. Ô, meu amigo Marcos Reinheimer. Pois é, meus amigos, a história de Ibirubá é uma mistura sobre fatos que aconteceram lá no término da Segunda Guerra Mundial. Ibirubá é, na verdade, um mistério, né? Nós tivemos lá em Ibirubá todo aquele episódio envolvendo o Dr. Brown. Né, meu amigo Marcos Reinheimer? Me ajude aí, me corrija, por favor. Tivemos aí aquele episódio envolvendo o Dr. Brown, que foi sepultado em Ibirubá, mas na verdade não está sepultado em Ibirubá. Aliás, lá no cemitério em Ibirubá tem um túmulo que está sobre a terra. Coisa de louco aquilo, né? É um sarcófago. É um sarcófago feito em arenito, né? Onde estaria sepultado o Dr. Brown, que na verdade não está. Segundo exames que foram feitos, investigações. Aí temos também em Ibirubá o episódio dos túneis subterrâneos que ligam as antigas moradias da cidade. Coisa incrível aquilo, né? Inclusive o que mais intriga e o que mais chama atenção, né, meu amigo Marcos Reinheimer? É os depoimentos das testemunhas da época sobre a questão envolvendo os túneis subterrâneos de Ibirubá que ligavam as antigas moradias umas nas outras, né? E outra situação que envolve os poços falsos. Agora, isso é uma verdadeira engenharia, né? Os poços de água falsos, os chamados poços falsos, que não tem água, né? E sim, eram nada mais e nada menos que os espiros, as entradas de oxigênio para esses túneis subterrâneos, né? Os chamados poços falsos. Quem olhava de longe, quem olhava de fora, a impressão que se tinha que ali era um poço d'água, mas não era poço de água, não tinha água nenhuma, era uma canalização feita de forma vertical que servia de alimentação de oxigênio para esses túneis, né, meu amigo Marcos Reinheimer? Que loucura tudo isso, né? Aí nós temos também as curiosidades e os mistérios envolvendo a caldeira do frigorífico Ibis.

interesse, por proteção de interesse de alguns, é uma coisa assim bem embaçada, sabe? Eu tenho acompanhado o trabalho do jornalista Clóvis Messerschmidt, né, da revista Enfoque, de Birubá, que faz um trabalho muito amplo, um trabalho muito no detalhe, né, em cima dessa questão toda envolvendo Ibirubá. Aí também tem a questão envolvendo o mistério do hotel, onde Martin Bormann, marechal nazista, né, que fugiu da Alemanha, daí, segundo depoimentos, né, Martin Bormann esteve hospedado nesse hotel, segundo testemunhas da época. Outro mistério, né? A outra situação que também tem que ser mencionada é a atuação do falso padre, né? É, o falso padre, Padre Himmler, né? Que esteve atuando aí junto à igreja, à paróquia, à casa paroquial de Birubá, que não era padre, sim um oficial. Um oficial, gente, é um fato. É, e Birubá teve um padre que não era padre, era um oficial militar alemão que vestiu a batina e atuou como padre em Ibirubá. É, se eu não me engano, né, era Himmler, Josef Himmler, né, meu amigo Marcos Reinheimer, esse é o nome, né? É verdade. Olha, o Marcos também está colaborando aqui. Ibirubá tem muitas histórias. Além dos túneis, tem um fato de uma pessoa desaparecida, um guarda de uma empresa. Pois é. Tem toda uma história envolvendo o desaparecimento de uma pessoa. Um desaparecimento de uma pessoa, de um cidadão e, bom, investigações deram conta que as ossadas encontradas no túmulo do Dr. Brown eram pertinentes a uma pessoa com aquelas características daquela pessoa que desapareceu, né? Resumindo a história. Dr. Brown depois tenha sido visto em Assunção, no Paraguai, depois tenha sido visto em São Paulo, Campo Grande, no Mato Grosso, Estados Unidos, enfim, inclusive tem filhos desse Dr. Brown, já com tenra idade, ainda vivos nos dias de hoje, né? Então é uma história, rapaz, é um negócio assim. Ah, vê o Marcos Reinheimer, já que o amigo está na audiência. Nós temos um amigo nosso do Sicoob Crédito Itaipu, um colaborador nosso, do Sicoob Crédito Itaipu, que trabalha ali na agência em Ibirubá, é neto do senhor Menoli Miller, né? O que trabalhava na fundição, né, Marcos? Que ele em vida, ele era uma testemunha, em vida ele dizia assim: sim, eu fabriquei os pés de alumínio do Dr. Brown, né? Isso o próprio Menoli Miller falava em vida, né? Inclusive os vídeos estão aí na internet, YouTube, estão aí para tudo que é lado, né? Ele dando esse depoimento aí no que tange a figura misteriosa do Dr. Brown em Ibirubá, né? Então é uma coisa assim muito ampla, muito... Ibirubá tem assim uma história muito ampla, envolta em mistérios, né? E vários fatos com seus respectivos testemunhos, que viram, que ouviram, né, que estiveram em determinados locais, que viram tais fatos acontecerem ou se sucederem, e assim substantivamente. É uma loucura isso, né? Então, Ibirubá é uma história assim, bem ampla, que merece sim maiores esclarecimentos, né? Abraço, meu amigo Marcos Reinheimer, Arley Leopoldo Mergen Henches, bairro Cristo Rei, em São Carlos, família Mergen na escuta. Ô, meu amigo Arley Leopoldo Mergen Henches, apresentador aí da oração da Ave Maria das 18 horas junto à Rádio Tropical, né? Arley Leopoldo Mergen Henches, também atuante junto à Igreja São Carlos Borromeu, como acólito, né? Grande abraço, um trabalho admirável, tá? Deus te abençoe e continue nesta sua nobre missão. Está nos ouvindo direto do bairro Cristo Rei, em São Carlos. Eu quero aqui agradecer de coração a nossa gigante audiência dentro do município de São Carlos. Aquele abraço a todos os nossos ouvintes. Música.

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Muito bem, tamo de volta. Obrigado, Gilberto Basso, Bairro Bela Vista, na audiência grande, Gilberto Basso, obrigado. Aqui agora há pouco estávamos falando do Anastácio Vicker. Estamos visitando meu compadre Anastácio Vicker daqui em Caiapônia. Sou o Roger Schenkel de Jataí. Eu passo a música Ein Prosit, Gemütlichkeit. A cidade de Caiapônia é em Goiás. Eu sou da cidade vizinha Jataí. Então, nosso amigo Roger Schenkel está visitando lá o compadre Anastácio Vicker lá em Caiapônia. Muito bem, então. Valeu. Obrigado aí pela sintonia de vocês aqui em nossa emissora. Valeu, Anastácio Vicker e o nosso amigo Roger Schenkel. E o Marcos Reinheimer lá de Birubá, agora ele me ajudou, obrigado, me corrigindo, né? Padre Chico. O Padre Chico era o ex-oficial militar Franz Himmler. Que loucura, né, meu amigo Marcos? Ô, Marcos Reinheimer, nós temos que sentar um dia desses e conversar muito sobre esses assuntos aí, né, Marcos? Um abraço pra ti, obrigado pela sintonia. Opa! Vamos em frente, é o Sábado Germânico 100.9 FM.

coisa boa, né? É. Tá, estou uma lustre, né? Banda Alegria lá de Arrabutã, Santa Catarina. Fazendo bonito aqui na tarde, né? Weglish Allahant, né? E nesse ritmo musical a gente segue a nossa programação 100.9 FM desse sábado de temperatura agradável, porém agora tá nublado aqui, hein? Tá, o tempo tá nublado aqui na capital da amizade. Promete chuva logo mais. E vamos trazendo a colônia alemã.

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Janete Aparecida. Janete Aparecida, nossa colega aqui da Centro-Oeste, né? A recepcionista mais bem conhecida do Oeste de Santa Catarina, a Janete da Rádio, né? Esse, inclusive, é o nome profissional e artístico da nossa colega, né? Janete da Rádio, né? Já é patrimônio da Centro-Oeste, né? No dia que forem vender a rádio, tem que comprar a Janete junto, né? É, custa caro, viu? Viu? Olha, meus amigos, daqui a pouquinho eu vou contar para você um pouquinho da história curiosa envolvendo o município de Estrela. Você sabia que lá no Rio Grande do Sul tem uma cidade chamada Estrela? Em alemão, a turma de origem alemã, a turma fala Estrela, né? Estrela, Rio Grande, né? Daqui a pouco eu vou contar por que a cidade Estrela tem esse nome. Tem uma coisa bem curiosa envolvendo aí o nome da cidade de Estrela. Alô, Guten Tag! Estamos na audiência aqui em Maravilha. Manda uma música da Helena Fischer para nossa filha Yasmin Vitória, que hoje completa 7 aninhos. Muita saúde e felicidades. Dankeschön. Programação show. Janice Weiler-Schmidt. Abençoado fim de semana.

Agora vamos voltar para a participação da Janice Weiler Schmidt, porque eu vou fazer questão de rodar uma música bem bonita para a pequena Yasmin Vitória Schmidt. Alô, pessoal de Maravilha! Alô, Janice Weiler Schmidt e toda a sua família, o meu muito obrigado pelo carinho da audiência de todos vocês, né? A Janice Weiler também já esteve como intercambista lá em sua devida época, lá na Alemanha, né? Conhece muito da Europa, conhece muito da cultura, conhece muito em termos conhecimentos práticos e teóricos nas suas áreas de atuação na Alemanha. Janice Weiler, que também é viajada, né? Conhece todo esse contexto, juntamente com seu esposo, né? Que agora esqueci o nome, o Herr Schmidt, né? O seu esposo também estava na Alemanha, né? Como intercambista, o pessoal que estudou por lá, viajou muito por lá, o pessoal traz sempre de lá uma riqueza cultural, uma bagagem muito ampla, né? De conhecimento e tudo mais. Alô, Janice Weiler, e também um abraço para o meu amigo, o Herr Schmidt, né? O senhor Schmidt, eu agora fugiu o nome, não lembro o nome do esposo da Janice, né? Mas aqui não vem ao caso, e sim vem ao caso a família e agora a evidência, né? Que é a Yasmin Vitória, 7 aninhos! Helena Fischer! E Holly Morgenfried!

0: Fischer, diretto dall'Alemania di Holle Morgen Free. Vai pra nossa querida amiga Yasmin Vitória de Maravilha. Nossos parabéns a todos os aniversariantes deste fim de semana.
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0: Sábado germânico, 6.9. Todo sábado a gente tem o nosso encontro marcado por aqui. Muita cultura, muita música de bandas alemãs. E a gente vai passando a tarde juntinhos aqui numa só sintonia. 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Alô, boa tarde.
1: Boa tarde, Rodrigo Luiz. Viu, Rodrigo Luiz? Eu sou a Raquel Schwab. Só pra te falar, assim, o programa hoje tá muito bom.
0: Opa!
1: Tá me lembrando uns programas que eu ouvi de uma outra rádio, uma outra cidade que eu morava.
0: Ah.
1: A locutora era a Cleide Tezin, era na West FM.
0: Ah.
1: Mas tá muito bom o teu programa hoje.
0: Obrigado, valeu, muito bem. Valeu, obrigado, Raquel. Aquele abraço! Ótimo sábado para vocês, Raquel Schwab. É uma satisfação, uma alegria ter você em nossa companhia. Juntinhos a gente faz a programação acontecer. E a bola, liebe Freunde! Alô, Marley Almir Schmatz. Aqui é o Almir da Arce Schmatz, linha São Luís. Saudades, escutando a programação, fazendo melado. Tentando fazer açúcar de cana. Meu menino do céu, hoje é muito... Olha, não sei não. Agora, ontem a umidade do ar era ótima, era baixa. Bom para fazer açúcar mascavo. Agora, hoje o tempo tá carregado com melado, né? Vê, o Almir, ele vai embolorar, mas não vai secar, hein? A não ser que você... Para fazer açúcar mascavo, a umidade do ar tem que ser baixa. Agora, ontem era um dia propício, né? Meu Deus, que ventania louca de agosto foi ontem, hein? A coitada das galinhas rabiavam no pátio para fazer a curva, né? Queremos homenagear o nosso esposo, o Valdecir Ritter, que dia 27 completou 46 anos, a homenagem da esposa Solange, das filhas Luana e Yasmin. Roda uma música pra nós aqui em linha Tapé, saudades. Alô, meu amigo Valdecir Ritter, completando 46 anos. Ontem, a esposa Solange, as filhas Luana e Yasmin estão te parabenizando. Obrigado! Meu amigo Jorge Floss, nosso amigo Chore, boa tarde, claro que tô ligado, mas que tal o guri? Neri, direto de Palmas, no Tocantins, valeu Neri, obrigado pela sintonia. Salete Casper, também na audiência, obrigado Salete Casper, forte abraço, bom sábado.

Olha, meus amigos, eu tenho uma curiosidade aqui. As diferentes formas de você falar boa tarde em alemão, né? As diferentes formas de você falar boa tarde em alemão. Você sabe que na Alemanha se fala muito dialeto, né? No país da Alemanha se fala num total de 43 dialetos reconhecidos como patrimônio cultural do povo alemão, do povo germânico, né? Então nós temos aqui, por exemplo, você fala boa tarde em alemão oficial, no Hochdeutsch, é Guten Tag, né? Quando você fala Guten Tag, você está falando boa tarde em alemão considerado Hochdeutsch, que é o alemão oficial. Mas, se você se deslocar da Alemanha para diferentes lugares, tá? Por exemplo, se você for para Bavária, na região de Bayern, você vai falar servus, tá? Você vai falar boa tarde, servus. A pessoa chega para ti e diz servus, ela está dizendo boa tarde. Por exemplo, se você for para Baden-Württemberg, que é um estado da Alemanha, situado a sul, se você chegar em Baden-Württemberg, as pessoas vão te cumprimentar com Grüß Gott. Grüß Gott é boa tarde em alemão, né? Porém, é o que se fala em Baden-Württemberg, Grüß Gott, né? E se você for para Nordrhein-Westfalen, que é um outro estado, região central da Alemanha, você vai falar Gude, né? Boa tarde, você fala Gude, né? Na região de Nordrhein-Westfalen. Se você chegar em Rheinland-Pfalz, preste atenção. Ao chegar na região de Rheinland-Pfalz, que é a região de origem do povo alemão que veio para o Brasil, você vai falar contar, né? Você vai falar contar. Esse é familiar, certo? Se você for para Brandemburgo, região oeste da Alemanha, você vai falar Tachen. Isso é boa tarde em alemão, Brandemburgo. Chegou em Brandemburgo, você fala o boa tarde, Tachen. Você chegando na região norte da Alemanha, na região de Mecklenburg-Vorpommern, presta atenção, região de Mecklenburg-Vorpommern é onde está situado a capital, Berlim, você vai falar Guten Tag, né? Você vai falar Guten Tag, Guten Tag, é boa tarde. Se você for chegar na região bem mais ao norte, chamado Niedersachsen, que é a Baixa Saxônia, lá se fala durante o dia todo a palavra Moin, né? Não é o Moin de bom dia, é o Moin de boa tarde, bom dia, boa noite, tudo é Moin, chegando em Baixa Saxônia. E outra região central da Alemanha, chamada Thüringen, na região de Thüringen, lá se fala Guten Tagen. Guten Tagen é boa tarde quando você chega em Thüringen. Então, observe as diferenças de expressão. E tem mais uma que eu esqueci, Nordrhein-Westfalen, na região leste alemã, na divisa com a Holanda, lá se fala o boa tarde, Tasch. Então, se você chega nessa região, quase na divisa com a Holanda, você cumprimenta os alemães, Tasch. É boa tarde no idioma local. Então veja as variantes, as diferentes formas de expressão do nosso boa tarde dentro da Alemanha. Não é tudo Guten Tag, tem diferentes modos de você se comunicar ao fazer esta saudação inicial, ao você se encontrar com pessoas regionais dentro do país da Alemanha. E como dizem na Bavária, servus, liebe Freunde, servus, noch ein schöne Musik.

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11: Estamos de volta, claro que sim. Eu falei agora há pouco sobre a cidade de Estrela. Olha só, Estrela, Rio Grande do Sul. Diz a lenda que Estrela tem esse nome, porque na chegada dos primeiros aventureiros à região, eles avistaram uma luminosidade fora do comum nas proximidades do rio Taquari. Eles pensavam que naquele lugar houvesse caído uma estrela cadente. Eles julgavam por ser um presságio positivo, um sinal dos céus, da terra escolhida. Logo surgiu a denominação Estrela Luminosa. O fato, porém, tem uma explicação natural. O local havia um pântano tão grande, cujos gases refletiam a luz da lua com muita intensidade, ocasionando esta luminosidade anormal. Os municípios de Alto Taquari, Lajeado, Encantado, Estrela e Arroio do Meio, Estrela é o mais antigo. Então, não sei se você sabe, porém a cidade de Estrela é mais antiga que Lajeado, né? Já durante a Guerra dos Farrapos, em 1835, neles se estabeleceram os primeiros habitantes do lugar denominado Bom Retiro. Então, esta é uma curiosidade bem interessante do nome Estrela. Não tinha nenhuma estrela lá, mas uma luminosidade. Na verdade, num linguajar simples, nada mais é do que um reflexo. Um reflexo monumental, vamos dizer assim, grandioso, da luz da lua sobre a área alagada do Vale do Taquari, né? Para quem chega do sul para esta região, se deparava com essa luminosidade noturna fora do normal. Isso na época, né? Tem uma explicação bem natural. E para isso, os aventureiros da época denominaram o lugar como sendo Estrela.

Alô, Neuza Kuchoski Kunen de Florianópolis. Gostaria de ouvir uma música, agradeço se for atendido. Mas é claro que sim, dona Neuza Kuchoski Kunen de Florianópolis. Obrigado pela sua audiência. Temos mais participantes aqui no Facebook. Giovanni André Ai, direto de Dois Irmãos. Boa tarde, servos. É, no alemão da Bavária se diria servus, Giovanni Eich. Abraço, direto de Dois Irmãos. Meu amigo Guido de Balneário Gamboriú está perguntando se o irmão Neri Hibner, lá de Palmas, Tocantins, quantas frescas já destampou no calor de Tocantins, diz aqui o Guido. Alô, Neri, lá de Palmas, no Tocantins, o Guido tá perguntando quantas já foram destampadas aí com o calor de Tocantins, lá de Palmas.

Muito bem, meus amigos, assim a gente vai se despedindo desta tarde de sábado em que a gente mais uma vez passou juntinhos. Obrigado pela gigante audiência, obrigado a você que nos assistiu em mais uma super tarde de sábado. Obrigado a você que acompanhou nossa programação pelo Dial 100.9 FM. Tenham todos um ótimo restante de sábado. Tenho aqui só agradecer o carinho da sua sintonia. Também o nosso muito obrigado às nossas empresas patrocinadoras, pilares de sustentação da programação 100.9 FM.

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6: Oi, boa tarde. Eu sou a Poli e está começando o RCO Play, aqui na Rádio Centro-Oeste. São 5h04 e hoje nosso Play preparou uma seleção imperdível. Bem-vindo e espero que você goste.

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1: E você ouviu nossa primeira sequência. Abrimos com Menin e fechamos com sucesso de Harry Styles. E agora, tem mais uma super sequência para vocês. 5:13, boa tarde.

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1: Agora são 5h23 e você acabou de ouvir três músicas da sequência. Começamos com Olivia e fechamos com o sucesso de Pink. E agora tem mais música por aqui.

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1: Você está no RCO Play, aqui na Rádio Centro-Oeste. Um ótimo final de semana para você. Agora são 5h36. Boa tarde.

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1: Boa tarde, você está no RCO Play desse sábado, dia 29 de agosto. Tempo bom em Pinhalzinho. A temperatura é de 25 graus. Eu sou a Poli e até às 6 horas eu te faço companhia. Curta agora mais uma super sequência.

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1: E assim, nós fechamos o nosso RCO Play desse sábado, dia 29 de agosto. Muito obrigada pela sua audiência e até sábado que vem.

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0: 11:44.
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